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7: Em Bandeirantes, 20 graus.

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12: Em Bandeirantes, 20 graus.
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2: 9 horas e 39 minutos.

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12: 10 e 34.

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0: Em Bandeirantes, 18 graus.
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2: Olá, boa noite. Estamos começando o Good Night de hoje. Seja bem-vinda, seja bem-vindo. Eu sou o Luciano Delgado, a edição e a produção do nosso programa são do Edson Veloso, com a minha colaboração na produção. E você é nosso convidado, é nossa convidada, para ouvir lindas músicas, a dica de leitura, a clássica da noite, e assim a gente faz o tempo passar muito melhor. Nós vamos começar a parte musical de hoje com Century, Gone With The Winner.

0: Selena Gomez, Lose You to Love Me. Antes, 11h20, O Problema é que Cê Sabe. E começamos o programa ouvindo Century. Agora tem um breve intervalo e daqui a pouco a gente volta com o Good Night.
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2: Estúdio Casa, 11 horas e 17 minutos.

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1: Estamos de volta do intervalo. Eu gosto muito de ler livros. Você gosta? Aquela sensação de segurar o livro nas mãos, muito legal, né? Ou então, a praticidade de abrir um livro no computador, no celular, no smartphone. E aproveitando isso, a gente sempre traz dicas de leitura. O livro de hoje é A Garota Alemã, do escritor Armando Lucas Correia. Um romance que virou best-seller. A bordo de um famoso transatlântico, uma garota de 11 anos e 936 refugiados judeus fogem da Alemanha nazista em 1939. Hannah Rosenthal tinha uma vida de conto de fadas. Passava as tardes no parque com seu melhor amigo, Leo Martin. Mas as ruas ficaram cheias de nazistas. E a esperança para sair desse inferno é o transatlântico, que pode propiciar para os judeus uma travessia segura para Cuba. Contudo, logo algumas circunstâncias da guerra mudam o navio, que era sua salvação, e agora parece ser sua sentença de morte. Já em 2014, nos Estados Unidos, Anne Rose, ao completar 12 anos de idade, recebe um misterioso envelope de Hannah. Qual será o conteúdo desse envelope? Qual será a relação entre as duas? A Garota Alemã, do cubano Armando Lucas Correia, livro publicado em 2017. Boa leitura para você. Vamos ouvir músicas. Ariana Grande, Imagine.

0: Ouvimos Taylor Swift e Zayn, I Don't Wanna Live Forever. A gente também teve na sequência Luan, Paraíso e Ariana Grande, Imagine. Até já!
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2: Estúdio Casa, 11 horas e 34 minutos.

0: Em Bandeirantes, 18 graus.
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1: Estamos de volta neste bloco, também esperado por muitos. A gente tem a clássica da noite. Esta canção, gravada por Pink Floyd no álbum The Wall, em 1979, foi composta pelo baixista da banda, Roger Waters. A música alcançou o primeiro lugar nas paradas norte-americanas e no Brasil chegou a ser a segunda mais tocada no rádio em 1980. Vamos ouvir Pink Floyd, Another Brick in the Wall.

0: essa é indispensável, Toquinho Aquarela. A sequência também teve Justin Bieber, Love Yourself. E começou com a clássica de hoje, a clássica da noite, com Pink Floyd. Daqui a pouco tem mais aqui no Good Night.
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2: Estúdio Casa, 11 horas e 51 minutos.

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1: A gente preparou uma super sequência pro final dessa edição, começando com Gavin James, Faces.

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0: Fábio Júnior, Esqueça. Ainda Smokin' Robinson, Just to See Her. E Gavin James, Faces. Quando tiveres medo, conta as batidas do teu coração para te acalmar. Armando Lucas Correia. Muito obrigado por sua companhia. Tenha uma ótima noite. Até a próxima.
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Em Bandeirantes, 16 graus.

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0: Estúdio Casa, 5:03.
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3: Estúdio Casa, 5 horas e 14 minutos.

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10: Estúdio Casa, 5 horas e 35 minutos.

0: Em Bandeirantes, 16 graus.
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17: 6 horas e 3 minutos.

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1: 6:27.
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0: Obrigado, obrigado, Rick Remy. Obrigado. Um tchau. Beijo no coração. Obrigado. Cadê o aplauso, Rick Remy?
1: Em Bandeirantes, 17 graus.

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1: Olá, bom dia! Em Bandeirantes, 7 horas mais 29 minutos agora. Bom dia para você. É muito bom saber que você está aí do outro lado do rádio, acompanhando a nossa manhã, louvando e agradecendo a Deus por mais um dia, por mais uma manhã que se inicia aqui na nossa Casa FM, tá? Vamos juntos onde quer que você esteja, louvando e agradecendo a Deus por mais uma manhã, por mais um dia, por mais um final de semana, por mais um sábado aqui na nossa Casa FM, na nossa oração da manhã, né? E começamos bem, com toda certeza, louvando e agradecendo a Deus por mais um dia, por mais uma manhã, e é claro, começamos bem a nossa manhã com o nosso momento de oração com o Padre Ezequiel Dalpozo, aqui na nossa Casa FM. 7 horas, 29 minutos, bom dia para você.
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0: Olá, minha amiga ouvinte, graça e paz da parte de Cristo Jesus. Que a luz de Jesus brilhe e seja a nossa força e a nossa guia. Esse é o momento de despertar e eu quero falar para vocês hoje sobre o sentido do medo. Você conhece pessoas que têm medo? Você tem medo de alguma coisa? O medo tem sentido e quer me dizer algo. Sem medo eu não teria medida e estaria sempre exagerando. Mas ele talvez, muitas vezes, me bloqueia. Quando então dialogo com o medo, ele pode arremeter-me para uma atitude errônea da vida. Muitas vezes o medo provém de um ideal perfeccionista. A pessoa quer tudo certinho, tenho medo de cair no ridículo, de cometer um erro. Não me atrevo a falar em público com medo de gaguejar ou porque outros podem não gostar. Tenho medo de ler em voz alta porque posso me atrapalhar. Aqui, o medo indica sempre expectativas exageradas. A pessoa cria expectativa muito alta, por isso cria medo. No mundo do perfeccionismo, existe sempre um medo profundo do próprio desvalor. Gostaríamos de mostrar nosso valor trabalhando cada vez mais. Então a pessoa acha que precisa mostrar aos outros que ela tem valor, faz sempre mais. Mas ainda que elogiados, parece-nos sempre pouco. Fazemos cada vez mais com o desejo maior de confirmação. Nós precisamos que nos confirmem que nós temos valor. Por isso fazemos sempre mais. Nunca é suficiente o reconhecimento que recebemos. Trabalhamos loucamente e mesmo assim não conseguimos paz interior. Em última análise, a causa de algum tipo de medo é orgulho. Eu poderia conduzir a conversa com meu medo para a humildade. Eu poderia reconciliar-me com meus limites, com minhas fraquezas e defeitos e dizer para mim mesmo: eu posso cometer uma gafe. Não preciso saber tudo. Eu posso errar. Devo me permitir errar. Existem também medos que não se referem a uma atitude falsa da vida, mas que estão necessariamente ligados à condição humana, ao medo da solidão, da perda, da morte. Em cada pessoa é diferente, por exemplo, o medo da morte. Algumas a consideram de forma apavorante. Seria então o caso de falar com esse medo, dizendo: vou morrer de qualquer modo. O medo pode ajudar-me a reconciliar com a morte, aceitar o fato de que sou mortal. Se eu escutar o medo que existe em mim e abrir-lhe as portas, posso sentir nele profunda paz. O medo então transforma-se em serenidade, liberdade e paz. Por isso, caro ouvinte, converse com os teus medos e aceite os limites que você tem. Muitas vezes o medo é não aceitar os próprios limites, por isso que ele surge. Curta a nossa página no Facebook e receberá também ali mensagens diárias. Um forte abraço para você, até o próximo encontro. Deus te abençoe. Em nome do Pai, do Filho e do Espírito Santo. Amém.
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2: Cisa Fernandes, onde fui parar? Bom dia!

0: Ziza Fernandes aqui na nossa manhã. Bom dia! Vamos juntos onde quer que você esteja, acompanhando a nossa manhã, louvando e agradecendo a Deus por mais um dia, por mais uma manhã aqui na nossa oração da manhã neste sábado, 19 de setembro. 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São exatamente 7:40, a gente continua com apoio cultural e volta já.
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0: 7:46 agora, Padre Fábio de Melo, proteção na nossa manhã, bom dia! Uma excelente manhã para você que nos deixa fazer parte do seu dia, da sua manhã, aqui na nossa Casa FM. É muito bom saber que você está aí do outro lado do rádio, acompanhando a nossa manhã, louvando e agradecendo a Deus por mais um final de semana aqui na nossa Casa FM. Vamos juntos, tá? Com toda certeza, aqui na nossa programação. 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Do piso ao teto, do básico ao acabamento, com você sempre que você precisar, né? 7:48, a gente continua no apoio cultural, a gente volta já aqui na nossa programação.
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2: 7:52. Frei Fabretti aqui na nossa manhã. Bom dia.

são exatamente 7:55 aqui na nossa manhã. Vamos juntos, né? Louvando e agradecendo a Deus por mais uma manhã, por mais um dia aqui na nossa oração da manhã, neste sábado, dia 19 de setembro. Vamos juntos aqui, com toda certeza, louvando e agradecendo a Deus por mais um dia. 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São exatamente 7:57 na nossa manhã, 7:57 no nosso apoio cultural, a Compucel Informática. A gente vai ficando por aqui. Às 9 a gente volta com o nosso Casa e Companhia. Continue conosco, é muito bom saber que você está aí do outro lado do rádio, acompanhando a nossa manhã, louvando e agradecendo a Deus por mais um dia aqui na nossa manhã. Bom dia, Tom Cartwright, Dilcinho, infinitamente mais.

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7: Em Bandeirantes, 19 graus.

0: Obrigado, Dani Danilo. Bom demais.
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0: Perigo aí!
1: Em Bandeirantes, 21 graus.
0: É, rapaz! Tal do sofrimento coletivo, hein?

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0: 9:08. Bom dia! Alô, alô, Bandeirantes! E aí, tudo bem? Tudo ótimo? Como está a sua manhã de sabadão? Espero que excelentemente bem, hein? Vamos juntos nas ondas da nossa Casa FM neste sábado, 19 de setembro. Bom dia para você que tá aí acompanhando a nossa manhã. Vamos juntos! Tá em casa? Tá no trabalho? Tá no trânsito? Vamos juntos onde quer que você esteja, tocando tudo que você gosta de ouvir.
1: Bom dia, dona de casa.
0: Alô, alô, dona de casa.
1: Trabalhadora,
0: trabalhador.
1: Caminhoneiro, bom dia pra você, doutor.
0: Pra você, enfermeira, enfermeiro, você nas repartições públicas, bom dia. Tá em casa, tá de boa, opa, tá trabalhando mil vezes mais. Bom dia, tá? Não se preocupe, vamos juntos aqui nas ondas da nossa Casa FM, onde quer que você esteja, tá? Mandando o seu recado, interagindo, fique à vontade. E começamos bem a nossa manhã de sabadão, tem ele, Mano Walter, música nova. Bob Interestelar na nossa manhã, ouça!

Cacauari, muito menos a sintonia. 9:17. Bom dia pra você na nossa casa FM. Alô, alô, Lilian. Bom dia, bom dia.

0: Ciraninha aqui na nossa manhã. Circuito de Vaquejada. Tudo de bom pra você acompanhando a nossa manhã. Bom dia, bom dia, bom dia. E aí, já mandou sua mensagem pra cá? Não? Então manda aí. Vai lá, 999-20-4010. 999-20-4010. Manda aí o seu recado, interage comigo. Eu vou com você, sem dúvida alguma, até o meio-dia. Então manda sua mensagem pra cá. Faça a nossa Casa FM do seu jeito, nosso Casa e Companhia, com muita música, muita coisa legal pra você, tocando o que você gosta de ouvir, né? Você ouviu só música nova, lançamento exclusivo pra você hoje aqui da nossa Casa FM, tá bom? Então participe aí com a gente, manda seu recado, faça como a Lilian, tá lá ouvindo a nossa manhã, já deixou um recadinho pra gente. É bom demais saber que você tá aí do outro lado do rádio, tá? Vamos juntos, até o meio-dia! Agora é hora de irmos para o nosso apoio cultural. A gente volta já, não sai daí não.
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2: Sorriso Maroto, belo, sem likes, bom dia.

0: Horas mais 38 minutos aqui na nossa manhã, Grupo Benzadeus, a razão da minha vida. Vamos juntos aqui com toda certeza, você curtindo a nossa Casa FM, mandando o seu alô, participe aí com a gente, fique à vontade. 999-20-4010, 999-20-4010.
1: Vocês estão ouvindo?
0: É, você acompanhando a nossa Casa FM, fique à vontade, tá? Até o meio-dia, eu e você, você e eu, participando aqui, mandando o seu recado, interagindo, fazendo a nossa Casa FM do jeito que você gosta de ouvir, tá? Então manda aí o seu recado, interage comigo e eu vou com você, sem dúvida alguma, até o meio-dia, né? Tem muita gente mandando o seu recado e você tá esperando o quê? Manda aí 999-20-4010, 999-20-4010, tá? Fique aí mandando o seu recado, participe com a gente, vamos juntinhos aqui com toda certeza até o meio-dia, né? Com muita música, muita coisa legal pra você. Tá em casa, tá no trabalho, tá nos levando de carona, opa, que bacana, hein? Onde quer que você esteja aí, é bom demais saber que você está aí do outro lado do rádio, participando, interagindo, né? Fazendo a nossa Casa FM do seu jeito, hein? É bom demais saber que você está aí acompanhando a nossa Casa FM. Então manda aí a sua mensagem, vai lá 999-20-4010, 999-20-4010, participe com a gente, nos ajude, tá? Nos ajude aí a fazer a nossa Casa FM do seu jeito, como você gosta de ouvir, com toda certeza.
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0: Vamos juntinhos, com toda certeza, aqui nas ondas do rádio, até o meio-dia, com muita música, muita coisa legal, fazendo acontecer, sem dúvida alguma aqui, tá? Fique à vontade mesmo. Eu vou para o nosso apoio cultural, a gente volta já, é rapidinho, não sai daí não.
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1: 9h44, agora é hora de Eu e Eu, Gustavo Mioto, música nova, ouça!

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1: Amor, tô indo no banheiro. Olha meu celular aqui.
0: Foi o que ela falou pra mim quando ela levantou da mesa.
1: Amiga, vamos lá comigo. Deixar os dois bebendo aí.
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0: 9:57, Diego e Vitor Hugo, música nova pra você também, acabou o assunto nas ondas da nossa Casa FM, bom dia! Vamos juntos, hein? Onde quer que você esteja, em casa, no trabalho, no trânsito, nos levando de carona, é muito bom saber que você tá aí do outro lado do rádio, acompanhando a nossa manhã, nos deixando ir junto com você até o meio-dia, então vamos lá! E você, já mandou aí a sua mensagem? Não, manda aí, 999-20-4010, 999-20-4010, e você vai estar participando com a gente, fazendo a nossa manhã do seu jeito aí, tá? Fique à vontade mesmo, até porque, né? Até porque nós temos também a promoção que tá valendo aí, né? Tá valendo aí a promoção do nosso bolo lá do Apoio Cultural, sem dúvida alguma, lá da padaria do Joãozinho, como a Josélia Elias Bergamini, né? Deixou aniversário aqui, fez agora aniversário na segunda-feira, né? Então, bom dia e parabéns pra você, Josélia, né? Já tá deixando aqui o nominho pra participar também. Quem está deixando aqui, ó, a Valdenice Santo Costa, né? Recebendo os parabéns do Mário, do filho e também do Neto. Parabéns a Valdenice. Bom dia. Tá lá acompanhando a nossa manhã também. Legal, hein? Tá todo mundo participando. Tá faltando só você. Então fique à vontade aí, tá? 999-20-4010. 999-20-4010. Participe com a gente. Faça a nossa Casa FM do seu jeito, como você gosta de ouvir. Até o meio-dia. Te faço companhia nas ondas da nossa 87.7, tá bom? Fique à vontade. Eu vou pro Apoio Cultural e volto já. Não sai daí, não. É rapidinho.
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0: 6:13, Mike e Rodrigo, bebe, beije e trai aqui na nossa manhã, neste sabadão, né? Vamos juntos onde quer que você esteja, tá aí de boa, tá nos deixando fazer parte da sua manhã, obrigado pelo carinho sempre com a gente, vamos juntinhos onde quer que você esteja, obrigado por nos deixar fazer parte da sua manhã, tá bom? 10:14, eu vou pro apoio cultural, já a gente volta, não ceda aí não.
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1: Lauana Prado, da nossa manhã, saudade burra.

0: Let's go.
1: Vamos ali.
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horas mais 34 minutos aqui na nossa manhã. Bruno e Barreto, a gente deu certo aqui na nossa manhã. Tudo de bom, hein? Vamos juntinhos aqui na nossa programação, mandando o seu recado. E aí, já mandou? Não? Então manda aí. 999-20-4010. 999-20-4010. Me ajude aqui, ó, nesse sabadão, fazer a melhor programação pra você aí, tá bom? Participe aí com a gente, fique à vontade.

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1: Então manda aí a sua mensagem, tá? Participa com a gente, faça a nossa manhã do seu jeito, como você gosta de ouvir, e eu vou com você aqui até o meio-dia. Alô, Claudião, já tem o seu sucesso, tem o seu áudio também aqui na nossa rádio. Mandar um forte abraço lá pra Neia. Alô, Neia, lá no Carvalho Henrique, aquele abraço do tamanho do Brasil. Brasil! Tá lá acompanhando a nossa Casa FM neste sabadão. Onde quer que você esteja aí, já mandou a sua mensagem? Manda aí, nos deixe fazer junto com você e pra você o nosso sabadão. Sabadão aqui na nossa Casa FM. Sabadão é bom demais ser a sua companhia, a sua audiência na nossa Casa FM. Tá 10h36. Eu vou pro apoio cultural, a gente volta já.
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0: De volta aqui na nossa manhã, sabadão 19 de setembro, onde quer que você esteja. Obrigado pelo carinho sempre conosco. Vamos juntos até o meio-dia, tá? E você já mandou sua mensagem aqui? Não? Então manda aí, fique à vontade, tá? 999-20-4010, 999-20-4010.
1: Bom dia, José Lúcio Escalada.
0: Buenos!
1: Eu fiz do YouTube Casa FM 87.7. José Lúcio Escalada.
0: Sou eu.
1: Manda para mim. Ah. Zezé de Camargo e Luciano, Sem Medo de Ser Feliz. Ou feliz para todos os ouvintes do Turcada FM. Ótimo sábado, ótimo final de semana abençoada para todos. Que Deus abençoe a cada um de vocês. Tchau, tchau.
0: Valeu, Claudião. Seu pedido é uma ordem. Ouve aí.

0: fica perfeito. Com essa tarde maravilhosa, não tem como.
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2: Caramba.

0: Léo Santana, Príncipe e vocês, a Rapidinha.
1: Senhoras e senhores, faz barulho, Príncipe!
0: Léo Santana!

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0: 11 horas em ponto aqui na nossa manhã, hein? Tudo de bom! Sabadão, hein? Vamos juntos aqui onde quer que você esteja. Tá em casa, tá no trabalho, tá no trânsito. Opa, ó, uma excelente manhã pra você que nos deixa fazer parte da sua manhã. Tá voltando pra casa, né? 11 horas aí, tem gente que já tá indo de boa. Tem gente que vai ficar mais um pouquinho, né? E vamos juntos aqui com toda certeza, fazendo a sua manhã do jeito que você gosta de ouvir, tá? Fique à vontade mesmo, manda aí a sua mensagem. Eu vou com você, sem dúvida alguma, até o meio-dia aqui nas ondas da nossa Casa FM, tá? Fique à vontade mesmo!
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0: É a nossa Casa FM. Bom dia! Bom dia, bom dia, bom dia. 11 horas mais um minuto agora, 11 e 1 agora, né? Melhor dizendo, 11 horas mais um minuto. Agora é hora de ir pro nosso apoio cultural e a gente volta já, não sai daí não.
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0: 11 horas mais 6 minutos da nossa manhã. Brand aqui na nossa programação, relembrando as velhinhas que continuam dando aquele talentaço legal.

0: 12:21 da nossa manhã. A Little Respect aqui na nossa programação. Dino Fonseca, relembrando as velhinhas que continuam dando aquele talentaço legal aqui na nossa manhã, né? A gente vai pro apoio cultural, volta já com mais sucesso, as velhinhas também nacionais agora, tá? Eu volto já.
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5: Daniela Mercury.

0: 11 horas mais 40 minutos aqui na nossa manhã. Bom dia pra você nesse sabadão, 19 de setembro de 2026, tá? Uma excelente manhã pra você, tudo de bom. Obrigado pelo carinho sempre com a nossa Casa FM. Vamos juntos, tá em casa, tá no trabalho, tá no trânsito, tá nos levando de carona, enfim, onde quer que você esteja, obrigado pelo carinho sempre com a gente. Rita Lee, aquele balacobaco aqui na nossa programação. É tudo de bom ter você aqui com a gente, tá? Fique à vontade, vamos juntos até o meio-dia. E ele tá aqui com a gente, rapaz. Você pensa que ele tinha se livrado... Você tinha se livrado dele? Não, não se livrou dele. Ele está aqui. Tudo bem, Luizinho? Bom dia.
1: Bom dia, bom dia.
0: Você não vai falar?
2: Eu vou falar.
0: Você vai?
2: Eu vou.
0: Eu acho que você vai. Agora, que hora que você vai falar, eu não sei.
2: Eu vou. Agora você fala. Você tá me ouvindo?
0: Agora eu ouço.
2: Agora você me ouve?
0: Ouço.
2: Bom dia, Lúcio. Bom dia, os ouvintes da nossa Casa FM. E aí, sentiram saudade do meu tostão, da minha voz?
0: Ou não, né?
2: Ou não. Viu? Quero deixar bem claro aí, eu não desisti de nada.
0: Você nunca desiste?
2: Eu nunca desisto. Meu amigo Lúcio Calada cometeu a gafe de dizer que eu desisti do programa da madrugada. Não foi bem assim que
0: não
2: aconteceu.
0: Foi isso,
2: não aconteceu. Foi isso. Mas assim, nós traçamos aí um novo plano, um novo projeto. E esse projeto começa a acontecer hoje, Lúcio.
0: Hoje.
2: Hoje, das 17 horas até as 19, entraremos no ar novamente com o programa Viola na Varanda.
0: Opa, legal, Viola na Varanda é bacana.
2: Viola na Varanda, e não é só música sertaneja que vai ter música sertaneja, vai ter prêmio, sucesso, música boa e... muita moda de viola ao vivo com os violeiros de Bandeirantes e toda a região. Isso é muito bom, é muito importante trazer aí o público junto com a gente, né, Zé?
0: Com toda certeza. E vale ressaltar também, gente, é uma questão bacana para você que está acompanhando a nossa Casa FM, né? Cada vez mais a gente tenta levar ao melhor para você, né? E esse melhor cada vez mais. Ontem nós tivemos aí o Joãozinho, cara, fantástico. Ontem o Joãozinho...
2: Foi maravilhoso, foi com toda certeza.
0: Hoje teremos também o Adriano, né?
2: Hoje teremos aí a presença confirmada de Adriano Matos. Quem conhece aí a lenda da música sertaneja, né? Adriano Matos, ex-Adalberto e Adriano,
0: né?
2: Eu
0: vou falar que você falou que ele é lenda.
2: Ele é uma lenda. O homem canta demais.
0: Ele canta, mas não é lenda, não.
2: É lenda, é lenda.
0: Ele tá muito velho assim?
2: Não, ele é uma lenda.
0: Ah, é?
2: Ele se compara, pode, com toda certeza aí, a Zezé de Camargo, Luciano, Leonardo, Chitãozinho, Chororó, Rio Negro e Solimões. Essa nova... o sertanejo de 2000 pra cá... tem feito muito sucesso. E o Adriano Matos é um desses, né? Que fez muito sucesso na década de 2000, 2010, 90, de 90 até 2000, né? Uh-huh. 2010, com a dupla Adalberto e Adriano. E depois deu sequência, né? Aí com carreira solo, Adriano Matos. E hoje ele tem dois projetos, que é Adriano Matos, que é o solo, né? Uh-huh. E tem também, paralelo com a dupla, com o René.
0: René e Adriano.
2: Que
0: fizeram umas gravações de CD fantástico, né?
2: Fantástico.
0: CD não, clipes, né? Ficou bacana demais.
2: Ficou muito bom, a voz deles combinou bastante, eu achei que ficou muito interessante e infelizmente o René não pôde vir, foi convidado também, porém o Adriano vai estar com a gente hoje a partir das 18 horas, o Adriano já estará com a gente aqui.
0: Com toda certeza. Então, portanto, a partir das
2: 17 horas estaremos aqui com o programa Viola na Varanda. Você que ouve o programa do Lúcio Escalada aí já é o nosso convidado para participar com a gente, para estar com a gente lá pedir o seu sucesso.
0: Às 17 horas é o quê?
2: 17 horas é 5 da tarde.
0: Ah, 5 da tarde.
2: Popularmente conhecido também como 5 da tarde.
0: Então tá certo.
2: Beleza, meus amigos? Tamo junto. Thank you very much. Tamo junto e até a próxima.
0: Se Deus quiser. 11 horas mais 45 minutos na nossa manhã. A gente vai pro apoio cultural e volta já, deixando aqui as velhinhas, é claro, com um coxinho de quero mais, que eu vou ficar por ali também.
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0: 11h48, galerinha, tô tirando meu time de campo, hein? Vou ficando por aqui, prometendo voltar na segunda-feira. Continue conosco após o horário eleitoral. Vem aí ele, né? O Jorge, com as lendas do futebol amador.

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1: Ontem eu fui para o hospital, fiz todos os exames e raio-x e deu pneumonia. Se Deus quiser, eu vou me recuperar para ir

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0: Opa, boa tarde, boa tarde, boa tarde. Chegando mais um programa Lendo Salvador de Brantes e Região. 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Hoje com a presença do staff, da rapaziada do time Carvalho Henrique, para contar a história do Carvalho Henrique. Estou com a presença aqui do Gustavo. Bem-vindo, Gustavo.
1: Opa, boa tarde. Obrigado, Jorge.
0: A presença do Negrete, um dos fundadores. Bem-vindo ao programa, Negrete.
2: Boa tarde, Lúcio. Boa tarde, Jorge.
0: E a presença do Geninho, o goleiro Geninho, mas hoje o Geninho é o presidente do Carvalho Henrique, né, Geninho? Bem-vindo ao programa, Geninho.
3: Estamos aí na presidência, boa tarde ao pessoal que está ouvindo aí a casa, 87.7. Estamos aí hoje para contar a história do Carvalho Henrique, né, junto com a nossa comissão aqui.
0: Junto com a rapaziada aí. E você me dizia que o primeiro fundador foi o Negrete, que começou com o Carvalho Henrique?
3: Isso, ali quando eu, na época eu tomava conta do resto do mundo, o Negrete tinha um time do Carvalho Henrique, formou um time do Carvalho Henrique.

0: Aí o Negrete, como foi passado o tempo, o serviço, não adaptou o horário de jogar a bola no domingo. Ele acabou parando com o time e nós assumimos de novo o Carvalho Henrique. E hoje está aí.
1: Ô Negrete, você lembra mais ou menos a época que foi formado o time do Carvalho Henrique?
2: Opa, lembro sim. Eu fui formado em 2013. 2013 foi formado, grupo de colega, para passar um domingo mais tranquilo. Aí foi começando a jogar domingo, começamos a ganhar força. Aí montamos o time.
1: Por volta de mais ou menos que ano foi formado o time do Carvalho Henrique?
2: 2014, daí formou o grupo.
1: 2014.
2: 2014.
1: Aí depois de lá pra cá, continuou até agora.
2: Daí eu parei, tem uma época que eu parei, daí o Geno sumiu, ó, a responsabilidade do time.
1: Ah, aí sim. Ô Gustavo, e você? Vai ser jogador? Vai ser treinador? O que você vai ser no campeonato aí?
3: Ah, agora, né, foi pra primeirinha e chamaram, né? Nós deram uma oportunidade, né? E eu vou jogar, eu acho, né? Vamos ver se o técnico deixa eu correr, mas eu vou pro jogo. Não vou ser técnico, não. O Geninho que tá mandando lá agora.
1: É o Geninho que vai ser o treinador, Geninho? Não,
3: É.
1: Geninho, você quer ser tudo, não. Você é presidente, treinador, o que é?
0: Você sabe que eu...
1: Você tá querendo o Romário, você tá querendo o Juquinho, então. Você pega a
3: Eu
1: camisa,
3: vou
1: joga.
3: bagaçar tudo.
1: Aí, Geninho.
0: Jorge, você sabe que um time de futebol hoje você tem que ter um cabeça, um cara mais experiente, assim, mais velho. Entendeu?
1: É, não, brincadeira à parte,
0: Mais velho, assim, pra orientar mais a molecada de hoje em dia. E eu parei, então, comecei com o Carvalho Henrique, ele deu uma parada, o Gustavo assumiu, só que eu continuei na equipe, mesma coisa ali, orientando alguma coisa. E hoje, como você é presidente hoje, o Gustavão, como que é jogador, vai retornar à sua posição, né? No campeonato, e eu vou assumir como técnico o Carvalho Henrique.
1: O Negrete vai fazer parte da equipe? Ou continua fazendo, ou Negrete? Ou já não faz mais parte? Como que é?
2: Não, eu não faço parte não, mas se eu tiver lá pro apoio lá, eu vou lá. Porque conforme eu trabalho, o horário não bate.
1: Negrete, o Geninho falou que você é filho do Luiz Pacote?
2: Sou filho do finado Luiz Pacote.
1: É?
2: Sim.
1: Então você é irmão do Pepe, então?
2: Sou.
1: O Pepe anda por onde, Pepe? Pepe é meu
2: Pepe
1: amigo.
2: anda pra Curitiba.
1: É? Tá lá pro Curitiba lá?
2: Curitiba.
1: Cara, prazer te conhecer então, cara.
2: Não, obrigado. Não sei se você conhece meu sobrinho também, o Cauê.
1: Conheço, né? Então a gente. Aí, né, Geninho? O seu pai, a gente trabalhou junto na sacaria, pitava jogo.
2: Pitava.
1: Luizão Pacote pitava
2: Luizão
1: jogo.
2: Pacote.
1: Era, infelizmente, deixou a gente pouco tempo, né? Mas é um cara que fez parte do futebol aqui de
2: Não, o
1: Bandeirantes,
2: cara
1: viu?
2: fez. Meu
1: Um
2: pai.
1: grande Luizão Pacote, viu?
2: Obrigado.
1: Que Deus o tenha lá, viu, né? Que cumpriu sua missão aqui na terra, né?
2: Cumpriu, cumpriu.
1: Então tá fazendo parte da diretoria por enquanto.
2: Não, por enquanto não. Por enquanto é só o Geno só.
1: Mas vai receber o convite do Geninho. O Geninho precisa de gente pra contribuir, né, Geninho?
2: Vou lá, não.
1: Pra agregar, né, Geninho?
0: Não,
1: Precisa de gente pra agregar, né?
0: não, é verdade. Até eu já comentei com ele, já com o Negrete aqui. Só que como eu falei, o serviço dele não dá certo com o horário que nós temos jogo, que ele trabalha no período da manhã e o nosso jogo é no período da manhã. Mas é um torcedor do time. Sempre tá com nós, apoiando o que nós precisamos, ele
3: É
0: sempre tá.
3: de lá, né,
0: Sempre tá com
3: Negrete?
0: nós.
1: Juninho, a gente se conhece há muitos anos, né? Muitos anos que você jogando bola, joguei pra você, jogamos contra até, né? Hoje o futebol, o amador futebol ficou caro, né, Juninho? Não tá barato, né?
0: Ficou, Jorge. Até, olha, nós pensamos, fomos convidados, pensamos até não colocar o time na primeira divisão. Por quê? Qualquer jogador que você chama aí, o pessoal já fala, tem chuteira? Tem quanto? Quanto vai pagar? Nós já falamos assim, aí nós reunimos, nós a diretoria lá, o Gustavão, o Fabrício, aí falamos, não, nós vamos pôr o time na primeira divisão, só que o nosso objetivo não é pagar ninguém. Vem por amizade. Tanto é, gente, nós conseguimos montar, queira ou não queira, conseguimos montar uma equipe que até vai brincar na primeira, conseguimos, sem nem um real dando pra ninguém.
1: Então, na verdade,
0: Vem pela amizade.
1: na verdade, vocês foram pegos de surpresa, né? Porque, na verdade, três times desistiram do campeonato, três ou dois, três, né?
0: Isso.
1: E foram atrás do Abital, o Abital não quis, foi atrás de. Aí vocês aceitou o convite, né? Vocês, acho que o Lagoinha, né? Aceitou o convite, né?
0: Isso, Jorge. O Xuxa ligou para o Fabrício, que é o diretor do time também. Aí nós optamos por entrar, porque nós sabíamos que não ia ter a segunda divisão mesmo, que não é calendário esse ano para ter a segunda divisão. Então, se não entra, a turma reclama. Então vamos entrar e vamos participar. Foi o que nós. Os outros acreditam que foi isso.
1: Gustavo, a gente sabe que vocês jogam durante o ano todo, né? Não é time que monta só pra campeonato. Vocês vão jogar com a base de vocês mesmo. Porque de repente também começa a querer enxertar demais e acaba acabando até com o time, né, Geninho?
0: É verdade. Verdade. Até um fato. Até que nós liberamos, nós não íamos participar da primeira, nós liberamos o jogador nosso para registrar para outro time. Tanto é que nós perdemos três jogadores. Nós perdemos porque nós não íamos entrar, aí a vaga veio para nós aqui na última semana. Até eu entrei lá, não, conversei com o pessoal lá na reunião, só que não abriram essa sessão para o jogador votar.
1: Aí Gustavo tá me falando em off aí que o time de vocês é bem unido, né?
0: Ali é.
1: Quando vai fazer uma festinha, alguma coisa ali. Isso que é importante, né, pessoal?
3: A gente não paga nada pra ninguém, não. Tipo, tá tudo nós lá, vamos fazer um churrasco? Vamos fazer uma vaquinha? Vamos. Não tem, tipo, panela, não. É quem tiver ajuda, quem não tiver tá junto e tá tudo certo. Não tem patrocínio nenhum, não. É só nós e nós mesmo.
1: Na verdade, né, Negrete? Tem que ser assim, né?
2: Não, sempre foi, porque desde o começo. Eu quis animar, igual. Falando do gênero, que desanimava muito, é que você ia buscar o povo nas casas, você vai buscar de carro, o povo já não ia. Agora você vai chamar um cara, sabe, na chuteira, vai me dar tal coisa. E quando nós montou o time pela amizade. Pô, você vai, vamos. Você vai no meu time? Não, se eu vou jogar. De boa. O gênero tiver tudo no apoio, se quiser lá, pelo menos a comissão lá pra me ajudar, aí lá, eu vou lá.
0: Não, nós aceitamos sim, nossa.
1: Então, o gostoso, né, cara, do futebol é... Que nem mais vocês dizem que é da vila, Carvalho Henrique, leva o nome da vila, né? É bom ter essa, né, Geni? Ter essa. Durante o ano todo, né? Que nem já faz mais de 10 anos que vocês estão, 12 anos, né? De 2014, né? Isso. Mantendo o time pra brincar de mais cedo, né? Não montar um time só pra um campeonato, depois acabar, assumir, né, Geni?
0: Principal. Isso, que não, eu acabei de falar agora, eu tomava conta do resto do mundo. Aí quando eu saí lá, o pessoal do Carvalho Henrique foi tudo lá em casa. Vamos votar, você já tem. Já sabe mexer com o futebol, lidar com o pessoal, eu voltei. Tá aí até hoje. Pensei que eu ia parar, mas não parei.
2: Você não ia parar, não
0: tem como.
1: Então, e gostoso também que eu vejo aí o time de vocês, até inclusive eu joguei contra vocês dois domingos atrás aí, né? Tem bastante jogador e fica bastante pra lá de fora, né?
3: Tem.
1: Um amistoso, né?
3: Ele tem até demais, rapaz. Graças a Deus, né? É bom.
0: Nós vamos jogar lá no Rancho Fundo, de Cornélio, né? Antes de Cornélio e Nova Fátima. Falei, vamos marcar lá. Que talvez vai pouca gente, aí nós sabemos quem sai e quem não sai. Chegou lá, foi mais gente do que jogador. Foi 22 jogadores.
1: Então, mas o mais legal é isso, né? A molecada da Clube da Vila, né? Tá envolvido, né? Porque tem time aí que. Eu não vou citar o nome aqui porque fica chato, mas tem time aí que tem campo bom, uniforme bom, bola boa. E você sabe quem é, né, Geninho? E às vezes chega num domingo lá, tem que terar com 3, 4 velhos pra dar time.
0: Nunca tem um time.
1: Então, mas é.
2: E o Gênio, ressaltando o Gênio, ele sempre teve o dedo dele. Porque quando ele começou o time, não tinha uniforme. Quem socorria nós? Gênio. Socorreu com o uniforme lá, aquele uniforme nem queria jogar, aquele uniforme da Argentina ainda que ele arrumou pra nós.
1: Uniforme
2: da Argentina ainda arrumou pra nós.
1: Eu sempre vi com a cara do Gênio da Argentina, hein, Gênio?
3: Pela marra.
1: Mas é.
0: O ídolo, mas sou brasileiro. Torcedor.
1: Então, gente, porque a gente sabe que ele é um campeonatinho. Um campeonato, lógico, campeonato é. Todo mundo quer jogar um campeonato na cidade, né? Mas é. Sim. Acho que. Vou tentar se expressar, entendeu? Fica inviável a gente tirar dinheiro do bolso, mais a gente que trabalha, né? Que tem a família pra cuidar, tudo, né? E pagar jogador. Às vezes você paga um, não paga outro, aí já racha o grupo, né? Geralmente é difícil, né?
0: Não, é difícil, Jorge. É que nós não falamos. Nós vamos entrar, porque nosso grupo lá, nós estamos unidos. É uma família. Hoje você não vê um time de futebol levar mulher pra torcer, vai lá com filho. Hoje você vai no Carvalho Henrique, onde vai, as mulheres jogadores tudo vai. Por quê? Há um respeito. Há um respeito um com o outro, com a família, com a outra ali. Isso que é o bom do futebol.
3: Vai lá no arcabo do primeiro tempo, falar que tá errado, o que tá acontecendo, vai,
0: as mulheres.
1: Ah, rapaz, eu vi a mulher do Dai. Rapaz, do céu, a mulher do Dai ali, a mulher do Dai,
3: rapidão, menino. A Camila, a mulher do Denner.
0: Agora tem a mulher do Denner, um polícia que vai lá.
1: Tá bem?
0: Nós temos que agradecer, inclusive nós temos que agradecer ela, a Camila, né? Através da Camila que nós conseguimos esse uniforme agora, com a pacto, né, do Rony lá, que você deu um uniforme.
3: A ração me gusta, né?
0: Pra nós, da primeira divisão. Como que é o nome do
3: Eu acho que é da ração me gusta,
1: lá de Andirá. Ah, Andirá lá.
0: Ela conseguiu pra nós esse uniforme. Então, uma torcedora que acabou de chegar no time agora.
1: Agregou.
0: 4, 5 meses que já tá ajudando.
3: E antes dele jogar, ele já tava acompanhando nós ali. Ele ficava de fora só assistindo. Ele é conhecido nosso, amigo nosso, mas não jogava com nós. Daí chegou um dia e falou: ah, tem uma vaguinha, vou jogar com
0: você. O cara é por isso, o cara sabe como que funciona a disciplina. Então ele achou que o nosso time seria bom pra ele encaixar ali. Então, tanto é que ele tá jogando e a família vai junto.
3: Vai.
1: Não, isso que é, né? Eu vejo, é isso que é importante. O que eu falo é a importância de ter um time na vila ali, né? O pessoal tudo da vila. Isso que aconteceu, né, Negrete? Entendeu? E o pessoal da comunidade, né? Tá participando ali. É, que nem o Gustavo falou ali. Às vezes vocês falam um churrasquinho lá, todo mundo ajuda, né? Não. E se deixar pra um cara só, não aguenta.
0: E hoje, nós falando da Camila, vamos falar também da mulher do Dai também, que quando acaba o jogo, Sueli, ela fala, vamos lá pra minha casa, lá, eu disser tudo aí, digo, pra nós fazer o churrasco, tudinho lá, nunca falou não pra nós.
3: Bagunça, ela chama. Mas deixa toda bagunça.
0: Então é muito bom, né? Uma família isso. Mesmo, cara.
1: É, mas também tem que, depois do churrasco, a gente dá lavar ali, lavar a louça, né? Cuidado também, né? Só comer e ir embora.
0: Acontece depois do
3: churrasco.
0: Você sabe o que acontece depois do churrasco lá? É, Gustavo, acontece lá no churrasco lá, que tem uma escada subindo a edícula lá em cima. Acontece que todo mundo tem que descer, os caras bebem demais na escada que não consegue descer pra baixo.
1: Vamos ver o nosso apoio cultural aqui.
3: Você vai colocar um elevador lá.
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1: Tano voltando aqui com o Lenda Futebol Amador Ibanense Região, com a presença hoje da rapaziada do Carvalho Henrique, hoje do time Carvalho Henrique, com o apoio cultural do vereador Carlão. 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Vital Trindade hoje também tá doando. Tá doando não, né? 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Tá na hora de mandar uns abraços aqui também, porque o pessoal tá me cobrando já aqui, ó. O Mendoncinha, grande Mendoncinha, lá da Mendoncinha Serralheiro, Geninho. Jogou no Argentino Júnior, jogou uma grande pessoa, não perde um programa. E ele ouve. Ele ouve no rádio, ele é daquele que ouve no rádio. O Durinha da Vila São Pedro, lá, ó. Um abraço pro Durinha, abraço pro Zé Galé. Abraço pro pessoal aqui do São Rafael, o Breno. o seu Ciro, pai do Breno. Um abraço pro pessoal também lá, do, lá da vila do, do HP, lá, né? Habitar Brasil, entendeu? O Fabinho Carrascal, o Tião. O Tião tá lá na, na Unopar, lá, trabalhando, e com o ouvido ligado no rádio lá. Um abraço também. Um abraço aí pro Russo, jogou com você, foi o campeão da Ibiúna lá, falou assim, ó, pena mordeu. Fala, fala pro Janinho lá, que nós ganhamos do Caçula na final, hein? Há 50 anos atrás, gente, foi isso, né?
0: É verdade, viu, Jorge? Foi na época da Ibiúna, né? Na época tinha Russo, Adélio, Marido, que irmão que tinha. Nós fomos um campeonato muito disputado aqui no São Bento, né? As melhores equipes estavam aqui, o Hélio Correia, Cutia e Palmeirinha. Nós entramos, eu, quer dizer, eu fui convidado pra entrar porque o goleiro tinha... tinha sido operado, né, o do Nilson. Aí foi onde nós sagramos campeão com o Russão jogando lateral esquerdo. É verdade, isso é verdade.
1: Então você chegou lá, você chegou depois, então, né, o Nilson. O Nilson é lá da Ibiúna, né? Era goleiro,
0: é,
1: Nilson?
0: É, o Nilson era goleiro, um bom goleiro. Aí eu fui convidado e falei, ah, vamos pra participar. E fomos, chegamos sendo campeão ali, né, no São Bento.
1: E tem um tal de Regi, R9 do Carvalho Henrique, pedindo um abraço aí. Joga, Geninho? É, R9 é.
0: É o rapaz do óleo. É o Regi da... Regi, é o rapaz do óleo.
1: É.
0: Tá com nós direto.
1: Ah, é. Obrigado pela audiência, Regi. É jogador mesmo, Geninho?
0: Jogador.
1: Ou só pra compor elenco, só?
0: Jogador bom. Nós fizemos um elenco pra primeira, mas nós vamos encaixar ele também.
1: É?
0: É, vamos.
1: Vai fazer.
0: Nós tínhamos separado, porque nós só pensamos que ia até a segunda, porque nosso elenco é muito grande. Aí... só que aí agora nós vamos preencher, vamos colocar ele também na equipe.
1: O Negrete, a gente tá falando do seu irmão, o Pepe, a gente é das antigas, junto, e um molecado jogando bola. Pepe era um bom jogador, viu? Você jogou também ou não? Só...
2: não, eu só comprei buraco só. só comprei buraco. Meu negócio era sempre foi luta. Sempre gostei de luta.
1: É?
2: É verdade. Sempre gostei de luta.
1: Então,
2: hoje eu tenho um sobrinho que joga na Arábia. É o filho do Pepe.
1: O filho do Pepe tá jogando na Arábia.
2: Tá jogando na Arábia.
1: Bem assim. E, então você conhece o filho do cacete, não? Lutador, o filho do cacete?
2: Conheço, Luizinho.
1: Lutador.
2: Zé, não, ele é bolsa minha, ele
1: é.
2: Eu dou aula pra ele lá.
1: É. Aí sim, ué. Gente boa também, aquele menino lá.
2: Gente boa, Luizinho, gente boa, né? É isso.
1: Ô, Gustavão, eu quero saber de você. Você vai ser o quê no time lá? Zagueiro, centroavante? Que até hoje você não arrumou posição pra você?
3: Não, eu não tenho posição nenhuma. Ixi. Mas é. A menos ruim que eu sou, zagueiro.
0: É o Jorge querendo encaixar o Gustavão de qualquer jeito no time.
1: Não,
0: lá.
1: É,
0: calma,
1: é, então,
3: na verdade, eu mais ajudo do que jogo. Faço o barulho e levo os caras. Vamos lá e vamos. Não tem dessa. Tipo, não, mas é banco, é jogando, eu tô lá.
0: Ali,
3: eu
0: ali o jogador tudo.
1: Deixa eu mandar um abraço pro Doguinho aqui, ele tá querendo cornetear. Ô, Doguinho, cornetear, você é ao vivo aqui, viu? Não tem vergonha na sua cara, não.
3: Mas trocar, eu falar pra você. O Doguinha trocou nós, mas ele foi um dos que fez o time voltar de novo. Porque nós já tínhamos parado um tempo.
1: Só que ele tinha que, ser mais sério um pouco. Ele... deixar a molecada lá na vila aí tudo junto aí pra jogar pro Chica, troco de 50 reais.
3: Correndo.
1: Você não trabalha, não?
3: Parecendo
1: que... parecendo que é esse cara que coloca adesivo no carro por 20 reais. Ah, é, brincadeira, gente. Mas... para que você aí, ô.
3: Mas é, o time tinha morrido um tempo, né? Tinha parado.
1: Brincadeira essa parte, viu? Né?
3: Uns 3, 4 meses nós ficamos sem jogar, né?
0: Isso.
3: Aí o Doguinha, o Luquinha Fraga e o Miller. Foi na casa do Geninho e falou, Geninho, vamos voltar o time lá, nós tá querendo jogar. E o molecada tá querendo, vamos ver, vamos dar uma força com nós lá, ajudar pra nós voltar a jogar de novo. Aí o Gênio abraçou a causa e nós voltou. Mas o Doguinhas pode estar dando mancada com nós hoje, mas ele fez o time voltar de novo, cara.
1: Não, não, o Doguinhas é menino bom, entendeu? Só que não podia ter feito isso, né?
3: Foi traíra.
1: Não,
3: é traíra, mas...
1: O Ricardinho também, pegaram a orelha também, o Ricardinho...
3: Mas, ele não sabia se ia ter... essa
1: eu sei, mas, então, mas jogar, é, eu né? sei, mas é tudo uma moleque bom, né? A vontade
3: de jogar falou mais alto.
1: Ah, mas ele
3: quiser... falou assim, pra nós, vamos. Você vai ficar com medo aí depois você não joga? Cara, não. Vai.
0: Mas ali nós não tinha expectativa que nós ia disputar uma primeira divisão. Aí nós liberou, gente, vamos campeonato, vocês estão liberados. Aí nós liberamos, nós, depois foi convidado a participar, foi igual eu acabei de falar. Aí não tinha como voltar mais, porque se assinasse para dois times, você não jogava pra mais nenhum.
1: Então, Geninho, deixa eu falar pra você uma coisa, que a gente... você é mais velho que eu, mais de 10 anos, entendeu? Mas eu...
0: 39,
1: né? Eu também tô no futebol já, desde 8 anos, tô com 55, já faz 40 e já vai lambança que eu tô. Geninho, não tá na hora de... sei lá, né? Parar com esse negócio de primeiro divisão, segundo divisão, bandeirante, fazer um campeonato municipal, com os times que jogam de manhã, que time que tem time o ano inteiro, né? Porque agora... Diz que tiveram que pegar o... Nada. O Palmeirinha é tradição a vida inteira. Mas que montaram um time pra inteirar oito. Montaram o tal de...
3: Lagoinha.
1: O time nem... Sim, todo respeito. Não tô desrespeitando, não. A tradição, porque o Palmeirinha é tradição, né? Mas o Lagoinha nem joga, mas não joga nada, entendeu? Teve que montar pra... Não seria melhor então fazer um municipal, Jani, com os times que jogam de manhã? É. Aí depois no segundo semestre, os quatro primeiros que ficassem para as semifinais, aí fazeria um regional no segundo semestre, daria mais uns quatro de fora, né?
2: Seria
1: excelente, né? Não seria excelente?
2: Seria correto, então, sim.
1: É legal.
2: Mas porque o campeonato ele já vem.
1: Defasado
2: muito tempo já. Porque às vezes a maioria das vezes que desalinham a gente foi por causa disso aí. Porque chega e faz o campeonato tudo na última hora.
1: Então, porque você entra com... Você joga com uma base em segunda divisão, hein? A base, você sopa a primeira. Na primeira, você vai ter que vestir e a maioria não tem condições de... Não. Né? Não tem como, né? Então, Negrete, eu acho que a partir do ano que vem seria o pessoal que joga de manhã aí, né? Os diretores, né? O Cavalo Henrique, o Real Brasil, o Palmeirinho, o HP, IBC, o IBC, que joga o ano todo, sentar com o diretor da CREM lá e fazer um municipal, né? Que dê dois times. Vai dois times. Vai um municipalzão no começo do ano, fica legal, né? Vai ter mais chance de todo mundo jogar, né?
2: Vai jogar até no final do ano.
1: E os quatro que quer ficar em primeiro, no meio do ano, no final, joga um regional. Convida os times de Itabaracá, né, Geni? Não seria melhor?
0: Ô, Jorge, foi conversado isso na reunião. Ah. A segunda divisão, até o Xuxa passou isso pra lá na reunião. Não vai existir a segunda divisão mais. Por quê? Porque o time campeão da segunda divisão não tá querendo mais botar nem a primeira. Hoje, era pra estar hoje na primeira divisão quem? O time do Dodi.
1: Churumela.
0: Churumelas, era pra estar o time do Real Brasil. Era pra estar, e o time daqui do Tião. Mas não quiseram entrar na primeira porque quiseram montar um time pra segunda. Aí você vê o calendário do ano. Não dá, não tem como fazer. Esse campeonato da primeira divisão vai terminar dia 20 de dezembro. Também não tem como fazer a segunda. O Xuxa falou? Xuxa, o ano que vem vai reunir esses outros times de fora, vai fazer um campeonato só. Foi o que você acabou de falar agora. Então, ele já tinha comentado com nós, o ano que vem não vai existir segunda.
1: Faz um municipal,
0: vai,
1: né?
0: Vai chamar esses outros times e vai fazer um municipal só. Um campo, um campeonato só.
1: Seria até melhor, porque...
0: Uma boa ideia.
1: Porque na verdade, né, que eu tô falando aqui, acabei de falar aqui.
0: Eles foram convidados também, todos esses times foram convidados, não quiseram. Agora nós fomos convidados, nós resolveu entrar, resolveu. O que acontece agora? Agora eles estão reclamando porque não tem a segunda.
1: Então, porque na verdade, você sabe, né, Geninho? O Gustavo sabe, o Negrete sabe, que você manter um time de manhã é diferente de pôr no campeonato, né? Porque se você põe no campeonato e você começa... Se você vai entrar com o objetivo de tentar chegar primeiro na semifinal, você vai ter que trazer peça, né? Aí você vai queimar o pessoal que tá jogando com você de manhã, né?
0: É.
1: E acaba até morrendo o time lá dessa, né?
0: Sim.
1: Então não seria melhor, ainda bem que vocês vão entrar com a base de vocês, né? Não vai...
0: Que não há tempo de nós, aonde nós vamos pegar mais jogadores? Já tá tudo assinado, não tem onde nós pegar mais. A única chance que nós temos é agora, nós temos um rapaz que está trabalhando aqui nas casas lá em cima, que é do estado de São Paulo, ele vai estar com nós. Nós temos duas vagas para o pessoal de fora, mas nós vamos pensar nisso também, por quê? Por causa do custo. Talvez nós nem traga esse pessoal de fora, nós vamos com o nosso pessoal mesmo.
1: É porque, então, né, Gustavo, né, Negrete? Porque eu acho que o legal mesmo é... Ah, pra você ver. O time do Ceará tá com 12 anos, 14 anos, né? Isso. Jogando de manhã, né? Respeitado. Isso que é gostoso, né? Porque também não adianta você... Você monta o time no campeonato e depois acaba o campeonato e fica só
3: brincando. Correr atrás de gente, não.
1: Fica jogando amistoso aí, perdendo de 10, perdendo de 12.
0: Não gostaram assim, não.
2: Acho que o Jean tem a mesma mentalidade que eu conversei um pouco com ele lá no mercado, lá de deixar a base. Quem falou que manter a base do todo molecado foi a chave que ele foi.
1: Não, a base é o principal, né, cara? É o mais importante, né?
3: A base nossa tá boa, que tem 16 de base, mano. Muita gente, tipo...
2: Tá direto,
3: Zé. Tipo, 16, 18, nunca vai 11 jogador. Nunca vai, sempre passando. Né? Sempre 16, 17, 18, não é, gente? 20, não. 19.
0: Tem vez que tá em casa, eu vou levar aquele fardamento lá que tem 16 camisas. Cara. Não, aqui na lista tem 19.
3: Ele fala assim, ó, é que coloca, nós faz lista no grupo, né? Daí coloca os nomes, dá 13. O gente fala, ah, vou levar aquele verde lá que tá 14, 17 jogador, 17 uniformes. Fala, ah, gente, não compensa não, pega o da Argentina ou o preto, porque o preto é completo, 22. Aí chega lá, nossa, ainda bem que eu não trouxe. Rapaz, na hora que nós chegamos no campo já tem 19. Nós chegamos lá com mais uns 5. É muita gente.
0: Mas é bom. Isso aí é bom por causa do grupo. O pessoal vai. Ninguém sai xingando lá. Ninguém sai xingando o outro, não. turma cobra, cobra uma coisa de campo, mas xingar ninguém xinga. Porque nós não deixamos chegar a esse ponto. Ô pessoal, chega, acabou o futebol, pra que ficar discutindo mais? Domingo que vem você acerta, não é que chega, sai xingando. Você vai no teu ex lá no campo de futebol, você vê aquela palavra, um jogador falar com o cara que comanda o time aí, o próprio jogador, que não tem cabimento, rapaz. Lá com nós não tem isso. Nós não temos isso. É uma equipe bem respeitada e cada um respeita um ao outro.
1: Aí, porque você sabe que você foi jogador, entendeu? Você mexe com. Você foi jogador e mexe com o time há mais de 50 anos, né? Você sabe que mexeu com o jogador dá trabalho, hein? Mas é amador, hein? Que acha jogador, né? Acha, né? Entendeu? Acha, né?
3: Difícil, né?
1: É, tem meio que.
0: Você vê a nossa equipe. Nós temos dois jogadores, sabe? Nós temos um lá do Pinto Lima, que é o Denilson, e nós temos outro lá da Barrinha, que vem todo domingo já com nós. É. Vem porque agregou o time, sabe que é um time bom, sai do sítio pra jogar agora com nós no domingo.
3: Porque vem no domingo, cara.
0: Todo domingo.
3: O cara vem.
0: Então, nós, na parte de disciplina, não tem que questionar nada, não.
1: Vem porque gosta, né? Gosta de...
0: Vem com a família, também vem com a família, então não tem como. É uma equipe muito, muito bem, assim, na parte de disciplina, no respeito, um com o outro ali.
1: O objetivo do futebol é agregar, né, Negra? É agregar.
2: Família, né? Ele tá falando de uma família. Se tiver uma família, união...
1: É o que você acabou de falar aí, né? O Daia abre as portas lá pra vocês lá... Aí na casa dele, né? Yeah. Um monte de gente, né?
0: Então,
1: é. Isso que é. Se fosse um time meio pervertido também, ele não ia abrir, né? Porque sabe que ele é uma família, né?
2: O ambiente ia ficar meio
1: estranho, né?
0: Primeiro, você olha quem você vai levar na sua casa. Viu que é pessoal bom? Qualquer um convida pra ir na casa. Nós tá vendo, nesse dia nós fomos lá no perto do Sertãozinho, na casa desse Denilson. Um churrasco lá, convidou todo mundo pra ir lá.
1: Foi. Que beleza.
0: Rapaz, tem uma molecada lá que não só conseguiu nem sair de lá, dormiu na grama.
3: O filho do gênero, então.
0: O Roger foi um lá que deu um prejuízo lá pro rapaz do Cid, lá que matou a grama do rapaz inteiro.
1: Ô, Jair, o Celso Tor tá mandando pra você. O Celso Tor tá lá em Curitiba, lá. Todo sábado ele tá vendo a gente aqui, porque lá tem que ver, né? Porque lá a rádio não chega até lá, infelizmente, mas uma hora vai chegar também. Ele tá vendo a gente lá e mandou um abraço pra
0: você. Celso Toro, cheguei a jogar com o Celso Toro no Internacional da Baixada.
1: Celso Toro. Chegou a jogar naquele com o cacete, né, Cornélio, na Zona Bernardi?
0: Joguei. Na época, acho que foi depois do campeonato aqui do Russão falou, acho que foi em 86, 87, nós jogamos lá, só que lá em Cornélio era o sindicato, né? Associação Atlético Bandeirante aqui. Tinha a equipe dos 20 anos pra cima, que era o Tonhão, era o goleiro lá, o Giboy, e eu entrava naquela época, eu entrei na categoria de 20 anos abaixo. Então nós lutamos lá, 3 anos disputando campeonato lá no Cornélio. Tava o Cacete, tava uns par deles aqui também. O Lalô da autoescola, então tinha muita gente lá, o Marquinhos Cravo, tudo tava lá.
1: Gente, fazer uma pergunta pra você de goleiro pra goleiro. Você é da época do cara, você nasce mais bem... A mesma idade, entendeu?
0: Mas não tá o goleiro só.
1: O Giboia foi tudo isso mesmo, Giboia?
0: Ah, rapaz. Olha, o Giboia.
1: É, até hoje ele é uma lenda, né?
0: Giboia é tenis. Eu comecei a jogar no gol só por causa do tenis. Eu falei da outra vez quando o Giboia. O Giboia também era um baita do goleiro.
1: Os dois é uma lenda, né? Atravessou a geração e todo mundo fala
0: dele. Quando o tenis nós jogar na Vila Maria, eu chegava, o tenis ia jogar no gol, eu ficava atrás do gol sentado pra ver quem jogava no gol. Parece que eles não saíram, assim, ou nós saímos do gol. Parece que eles ficaram no lugar, a bola ia onde ele estava, por causa da diferença que ele tinha. Aí eu comecei a jogar bola, vendo o tenis jogar no gol.
1: Ele foi profissional, né?
0: Ele
1: jogou no União, né?
0: Jogou no União, o tenis. O Giboia também, né, se falar do Giboia, foi o goleiro que teve aqui, o melhor que teve aqui foi o Giboia e o tenis.
1: Eugênio, o que você acha da safra de goleiro hoje?
0: Não sei, Jorge, também, desculpa aí.
1: Ei, Eugênio, não acha nem... Deixa eu falar pra você, não acha goleiro pra jogar nem mistura, mas o que tá acontecendo?
0: Rapaz, não sei o que tá.
1: Acabou os caras gostavam
0: da bola? Por quê? É o seguinte, o futebol, você travante erra 10 gols, o cara faz um gol, ele é o herói. O goleiro, se pega, leva um frango, é o goleiro. Tudo a culpa vai ser do goleiro. Então ninguém tá jogando gol por causa disso. Então, se o meu time...
1: Você só não tá jogando gol porque você não quer, porque você tem algum problema de joelho.
0: Ah,
1: porque você não quer, hein?
0: Eu quebrei o pé.
1: Senão você tá jogando até hoje, né?
0: Tava jogando até hoje.
1: Porque eu tô com 55 anos, vira e mexe, tô jogando, meio essa molecada. Sabe como é que eu sou de jogar com essa molecada aí? Você é um molecada aí que não tem nem noção de bola, nem batendo a bola, não sabe? Aí sai uma foto do meio de campo e já quer chutar pro gol.
2: Fica fácil,
1: né?
2: Silencia sua vida.
1: Aí até brinco com ele e falo assim, ô, gente, pelo amor de Deus, né?
0: É, pai, mas aqueles vezes que vê se fosse eu no gol, se fosse você no gol, pela idade, pode bater que faz.
1: Mas que aconteceu contra vocês lá, ô, Gustavo? Vocês tinham chance tiveram chance de fazer 3, 4 gols nós, né? Mas não fizeram, andei catando as bolas lá, né? Mas porque saiu uma foto do meio de campo e ficava querendo bater, meio do campo. Só era o cara assim, mas o cara chutava lá no...
2: Na Calipiro.
1: É, chutava lá no Mercado Vale. Falei, ah. Aí depois aguentei um depois. Eu falei, só, tô velho, mal tem braço, tô aleijado, né? Brincando com isso, né? Mas bola tem que trabalhar, Geninho, fazer o gol, e esquece de tapar o gol, Geninho.
0: Não, molecada, hoje é assim mesmo. É complicado, meu Chico.
1: Mas é que assim, é molecada que não sabe a história do futebol amador, né?
0: É, não sabe. Não passou com aquele futebol que nós passamos aí há 20 anos atrás, eles não passaram por isso.
1: Gustavão, foi o Gustavão que chegou lá, eu cheguei lá, ele quando ele me viu lá, eu falei, ei, pode estar no gol. O Jorge tá chegando, tá?
2: É, Gustavo, você disse, Gustavão. Se eu estivesse jogando,
3: eu acho que era o campo tava molhado, tava chovendo, tinha chovido.
0: Onde é?
1: Eu negrete. Ele falou assim.
3: Tinha chovido?
1: O negrete falou assim. Pode estar no gol, é o Jorge, ele de velho tá cego ainda.
3: Falei, pode estar no gol, de longe, tá boiado. O Jorge não vai pegar nunca. Aí os caras vão merda.
1: Aí até
3: o Jorge. De mano,
1: o Jorge errou 3 gols. Aí até o Dai querendo chutar pro gol, mas o Dai não gostou bola ganhando.
2: Rapaz, é nas
1: coisas. Mais de brincadeira, Dai.
3: Mas não tem chute também.
0: O Dai nós já falamos pra ele, porque ele entra no jogo, duas entradas que ele der, ele já expulsa.
2: Ele foi expulso, ele vai bater, ele bate, mas bate.
0: Aí nós falamos pra mulher dele, ó, o Dai foi andando no campo, você vai, alisa ele primeiro, calma ele, pra depois ele entrar e jogar bola. Porque é demais, ó.
1: Vamos, nosso apoio cultural.

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19: Boa noite, Bandeirantes e região. O programa que mais cresce na região, hein? Programa mais ouvido e tá dando trabalho pra muita gente, hein? Tá quase ganhando da Globo aí. 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Agora vou entrar num assunto aqui, já que eu tô com um praticante de lutas marciais aqui, né? O Negrete. Como que anda o apoio do... O apoio da prefeitura para os lutadores de Bandeirantes que vão participar para fora dos campeonatos aí?
20: Vou ser bem sincero com você, Jorge. Hoje o apoio da prefeitura está bem escasso. Está bem devagar, né? Correu atrás. Tem meu professor que ontem tem lá, não sei se pode falar o nome lá do...
19: Pode falar, ué.
20: Vou falar, chama Jiu-Jitsu Band Dojo. Eu colocou um nome neutro e colocou o nome Band para apresentar Bandeirantes. E neutro porque nós já correu atrás de bolsa, daí tem né, então, um projeto da igreja que né, pega as crianças que não cobra. Então, onde
19: projeto social.
20: Projeto social. Ah. Por conta.
19: Qual que é a igreja que você participa?
20: Ele que projeta é meu mestre pro projeto. Só vou lá pra auxiliar.
19: Ah.
20: É a igreja evangélica aqui no Esperança e Vida.
19: Ah, um abraço pro pessoal né, da igreja que faz um projeto social muito, muito grande, Bandeirantes.
20: Não, muito grande, Bandeirantes. E eles são diferenciados, tem tudo, cultura, tem igreja, tem desenho, tem tudo. Só que nisso, tá escasso. Tem um atleta que é o Luizinho, Que ele tá, ele o filho do cacete, o povo vai conhecer.
19: Luizinho, hoje ele é o atleta de ponta de Bandeirantes hoje?
20: O atleta de ponta de Bandeirantes, tá treinando com a gente lá. Porque
19: ele disputa vários campeonatos.
20: Vários então. Campeonatos, moleque bom, diferenciado. Só que ele correu o que ele tá correndo hoje, ele merece. Ele correu e plantou e correu atrás, né? Só que a prefeitura tá bem devagar. Falar que não correu atrás, negativo.
19: Mas me parece que ele acho que tinha, não sei se uma bolsa inteira ou meia bolsa só de ajuda, o Lizinho.
20: Então, ele tinha bolsa, não sei se ele tem ainda essa bolsa. Não sei como é que funciona. Só que já fomos atrás, eles já visitaram, não vou ficar citando o nome de vereador, tudo já visitaram lá o Dojo, prometeram até hoje. Não sei o que diga fazer, mas foi lá prometer, foi.
19: Então você como praticante desse esporte, você acha que falta apoio, não?
20: Falta apoio, porque esse esporte, o jiu-jitsu, ele tira muitas pessoas da droga, disciplina. Hoje por mim, por ser praticante, eu acho que deveria ter na escola. Hoje, a mirada árabe é lei. Hoje é lei. Você pôr pra fora, você pode caçar, é lei. Lá procura professor faixa preta. Vai embora. Aqui no. Eu falo em Brasil em geral. São escassos. Tem muito atleta de ponta que tá, vai cair no esquecimento, na verdade.
19: Hoje você chegou a competir já?
20: Já competi já.
19: Hoje você não compete nem amador mais?
20: Não, amador eu compito.
19: É?
20: Amador.
19: Amador sim. Acho que um dos pioneiros que eu não vou lembrar o nome dele aqui, mas o filho do Preto ali do São Rafael, ele foi um dos...
0: Diego.
19: Diego, né?
20: Ah, o Diego, acho diferenciado.
19: Que ele, acho que ele chegou a participar de MMA profissional.
20: É, MMA, Diego fez MMA, Diego é bom.
19: Ah, hoje também não participa em nada,
20: não? Hoje não, hoje o Diego tá tranquilão.
19: Você quer falar alguma coisa aí? Às vezes aparece alguém pra dar um apoio pra vocês, e né? Não custa nada, né? O pessoal da assistiva privada aí, alguma coisa aí, né? Se alguém quiser ajudar, como
20: se
19: faz?
20: Se alguém quiser ajudar, as portas estão abertas.
19: Como que faz?
20: Como é que faz? Eu queria um lugar para ter um espaço para dar aula para as crianças. Tirar essas crianças da rua aí, hoje, cada vez que vai evoluindo, que vai passando o tempo, vai ficando mais difícil.
19: Sim.
20: Daqui um lugar, pelo menos, para poder treinar essa molecada.
19: Se algum aí, algum empresário, algum comerciante resolver dar uma ajuda para vocês aí, como é que faz o contato, para entrar em contato com vocês? Como é que...
20: Vou passar o nome da academia. O nome da academia nossa é Juiz Banco do Jô. Nosso sensei é o sensei Tanaka. Um excelente profissional. E ainda ele é bombeiro. O cara leva a disciplina, a regra.
19: Aí.
20: A regra. Tamo lá de portas abertas, esperando um abençoado poder ajudar a gente.
19: E o principal que você falou aí, cara, que é o lado social, né? O lado de social. Tirar essa meninada da. Dar um discernimento, né? Dar um. Como é que eu vou falar? Dá um apoio pra ajudar também nessa molecada da rua aí, né? Pra fazer um esporte, né? E a disciplina, né? Disciplina, né?
20: Não, disciplina, reforçando até a comunidade de vida lá. Ou em vida, eles abraçou a causa sozinho. Eles é no projeto, igual eu falei, do jiu-jitsu, da arte de desenho em inglês. Por conta. Faz uma vaquinha lá, mas toda vez eles correm atrás e ficam nesse. Ah, vou ver, mas nunca vê.
19: Porque o esporte mais esse ainda, né? O que você pratica aí, né? Artes marciais, né? Eu acho que todo mundo almeja ser um grande atleta, né? Mas o principal é ser homem, um grande homem, né?
20: Não, um grande homem. Esse lá é nós formamos, lá onde nós treinamos, lá formamos homem. Primeiramente, formamos homem. Lá não falo nem que é um ambiente de luta, lá é uma família. Lá um ajudando o outro, igual o nosso time do Carvalho Henrique.
19: Aí, tá aí o Negrete dando uma pincelada aí do esporte que ele pratica aí, né? Até eu nem sabia, né? Fiquei sabendo agora aqui. Obrigado pelas palavras aí, ô Negrete. Você conseguiu falar aí. Ô Gustavo, o programa aqui ele passa voando que nem um. Você nem vê, que nem um papel. Deixa eu falar pra você aí. Pra quem você quer mandar um abraço aí, pra quem você quer.
0: Paz,
19: convidar o.
0: Ah, eu quero agradecer a todo mundo aí do time do Carvalho Henrique aí, as pessoas também que acolhem nós nas casas aí também, que não é só a casa do Dyer, quem que chama nós vai churrasquear aí, vai festar, vai dar risada. E, tipo, o Geninho em primeiro lugar, cara, tipo, se não fosse ele o time tinha morrido mesmo. E graças a Deus tá com nós aí, arruma a rede, ele fala que não vai, daqui a pouco ele leva o uniforme que nós esquece, nós já trabalha pra caramba. Aí nós marcamos o jogo, esquece bola, ele leva lá, reclama, mas leva. Rapaz, o time não morreu por causa dele, cara. Ele ajuda pra caramba, mesmo não tá, tipo, querendo comandar ali, ele vai, se nós esquecer alguma coisa, ele sabe que nós esqueceu e leva. É fera, cara.
19: Resumindo, cara, o Geninho é um pai pra vocês,
0: não, então. É um paizão mesmo. É um pai. Tipo, não deixa faltar nada, não, cara.
4: A experiência do futebol pra tocar o time hoje em dia é isso aí. Tem vezes que eles passam em casa e falam, hoje eu não vou no jogo. Aí eu chego lá, tá lá, vai jogar no recudinho, tá lá, rei, tá lá, as bolas, fala, que uniforme, esses caras não levaram o uniforme? Aí sai eu, vou lá levar pra eles, acaba ficando lá. Aí passa o dia inteiro, né? Não tem jeito.
19: Geninho, o Darcy lá de Limeira tá mandando abraço aí, falou, o Geninho foi um grande goleiro, viu? Darcy centroavante, entendeu?
4: Darcy teve com nós aqui em Santo Antônio da Pratina, em Jacarezinho, né, no campeonato de sub-60 ali. Apenas que ele jogou só meio tempo e machucou, mas um grande jogador, né?
19: Uma notícia triste que eu recebi hoje, assim, né? Foi o Emidião teve uma fez a cirurgia esse dia atrás e tá passando por dificuldade, mas vai dar tudo certo com o Emidio.
4: Não, eu fiquei sabendo ontem, acho que o Nito tava contando, eu falei, nossa, Nito, rapaz, já passou por isso, falei, meu Deus.
19: Mas o Emidio é uma grande pessoa, né? Um grande cara, né? Um cara do bem, vai dar tudo certo, beleza? E o Geninho, agora voltando pro futebol. E jogou muito na Barrinha, né, gente? Lá na Barrinha você. Lá você era o. Você era o Dida no gol, lá você era.
4: Lá eu era.
16: Lá eu era.
4: Você sabe que futebol sempre gostei de jogar no sítio. Nunca joguei no time da cidade. Só no sítio. Joguei nos 6 anos, depois passei pra Taboleta. A Taboleta foi lá pra Barrinha. Cada equipe disso aí fiquei 5 anos por aí. Tinha um senhor muito bom no ali no Perobinho, sempre que falava, ô Geninho, que dia que você vai jogar no meu time? Coitado, ele acabou falecendo.
19: Perobinha.
4: Não, morreu o time da Perobinha, eu não fui jogar lá. Mas o City sempre foi gostoso de jogar.
19: Mas a gente, eu que ando pelo City aí, né, fazendo entrega de defensivo aí, cara, eu passo do lugar assim, eu fico triste, né, cara? Lugar que você ia lá no domingo à tarde, lá, Geninho, tinha lá 50, 60 pessoas, lá, 20, 30 famílias verde campo, né? Hoje não tem mais nada. Né?
4: E hoje você vê, não é só o City, não. Você vê hoje o campo do Paradinho que fizeram. Gente, ninguém comentou nada, os políticos comentaram. Aquilo lá jamais teria que ter voltado pro dono. Mais de 45 anos, um campo de futebol ali, como que o dono requer o terreno de volta?
19: Uma praça de lazer pra comunidade, né?
4: Já tinha dado os campeões, já tinha dado tudo aquilo ali, não tinha como. Voltou o incentivo da prefeitura.
19: Um abraço pro bode, que o bode também. O bode teve comigo esse dia atrás aqui e ele falou que lá houve um descuido. Que eles tinham passado, não sei se era pro. O Sartori lá, que pintava jogo, lembra o Sartori que pintava jogo no Sartori? E depois o Sartori veio a falecer, né? E ninguém achou esse documento, entendeu? Infelizmente, aí o cara entrou na justiça lá, pegou, mas disse que deu um problema lá que não conseguiu provar que é dele também e agora tá lá abandonado.
4: Mas, Jorge, 45 anos, você tem um campo de futebol ali, como que você vai tirar? A lei é muito clara, já deu uso campeão faz tempo. Eu não sei o que o município fez. Dá pra descobrir, porque não pode. 45 anos, um campo ali onde nasceu praticamente bandeirante foi ali acabar com o campo daquele? Não existe isso.
19: E outra coisa também, hoje um campo que foi um dos melhores da região também, hoje está abandonado também. É o Armenés, hein?
4: Dá dó.
19: Cara.
4: Ó, outro da Taboleta, parou o time da Taboleta, todo jogador foi lá pro Armenés. Agora acabou o Armenés.
19: Biúna, o senhor de Biúna. Tem um campo lá, mas ninguém.
4: O campão tá lá, o campo lá. Não araram o campo lá ainda porque a comunidade comprou aquele campo. Então, tem as três águas, tá parado também. Um campo baita do campo das três águas, tá parado.
19: O povo tá perguntando aqui, ó. É polêmico isso aqui.
4: O Paraguai, lembra do Paraguai?
19: Paraguai, ali os 6 anos ali
4: pra tocar. Mas o Paraguai já pertencia à usina, aí é difícil.
19: Geninho, agora tem uma pergunta polêmica que eu falei pra você, né? Eu não guardo nem dinheiro, imagina em segredo, né? Perguntando aí quando você vai assumir o campo do Tozinho de volta lá.
4: Entendeu?
19: Vou passar pra ele, entendeu?
4: Ô Jorge, na verdade.
0: Se não jogar cedo, vai jogar tarde.
4: Na verdade, rapaz, dá até vergonha pra mim no campo do Tozinho hoje, assim, todo mundo me cobrar. Ô Geninho, quando você vai voltar? Na época só não existia isso aqui, não tinha. Olha, eu fico com vergonha porque não sei quem tá comandando o campo lá hoje. Lógico, quem tá tomando conta lá é o time da Lordana, mas não faz nada pra. Não faz um campeonato, não faz um torneio, na limpeza do campo, não joga maré. Na minha época, por isso que hoje eu vou lá, no domingo que eu vou lá, as mulheres tudo vem cobrar. Ô, gente, quando você vai voltar? Eu falei, o dia que o pessoal do esporte falar que eu vou voltar, eu volto. Esse dia parou dois senhores e falou: gente, nós vamos fazer uma vacinada pra você voltar. Você volta? Eu falei: você faz, eu volto. Mas do meu jeito, eu vou tomar conta do meu jeito.
19: Aí o. Quem faz um grande trabalho também aqui no São Bento é o Tião HB, né?
4: Nossa,
19: trabalho excelente,
4: cê,
19: né?
4: Você vê hoje.
19: Trabalho eu... voluntário, excelente, né?
4: Você vê hoje como tá. Lá eu fazia, porque hoje não adianta falar, você fazer alguma coisa pro município, você é desvalorizado depois. Eu fiquei 10 anos cuidando aqui lá. Mudou de administração, aí veio o balde de água.
19: Porque na verdade, Juninho, pra assumir uma bucha dessa, tem que gostar, né?
4: Tem.
19: Na verdade, eu... né, Negrete? Tem que gostar. Pra assumir o um negócio, tem que gostar. Se você não gostar e caçar um tempo, porque esse tempo você não tem, você tem que trabalhar, você tem a sua vida, mas tem que gostar. Porque ali você perde fim de semana seu cuidando do campo. O Tião mesmo aqui, o Tião do HP aqui, o Tião trabalha no par ali, um dia sim, um dia não, né? Que ele é vigia, né? O dia que ele folga, ele tá ali no campo, limpando o campo, cuidando de campo.
4: Eu cheguei a falar, eu cheguei na Secretaria do Esporte aqui, falar: nós vamos pegar o campo do Tozinho pra nós cuidar, eu como presidente lá do Carvalho Henrique, vou pegar, vou cuidar como era antes, né? E vamos mandar o jogo lá. Aí falaram pra mim que já outro, o pessoal já tá cuidando e já tá jogando lá. Agora eu falei o quê? Aí o pessoal falou: vamos fazer uma vacinada. Eu falei: vocês fazem. Se eu concordar que eu voto, voto. Que mas horror. Aí assim, aí eu ponho a equipe do Carvalho de Pioga lá, todos eles vão me ajudar. Que eu falar na equipe lá, eles vão lá pintar campo, vamos chover, vamos jogar areia. Primeiramente, aquele campo tem que se parar uns dois meses pra plantar grama naqueles gols.
19: Que vão falar.
4: Como que vai fazer um campeonato no campo da
19: Pioga se tiver a situação do gol? A gente tem que ser honesto também, né, cara? A molecada aí, a maioria, os dois é maior. Todo respeito, é moleque, né, perto de nós, né? Moleque sim, né? Na idade, né? A gente viveu. Futebol no auge do futebol que era. E a gente passou décadas e gerações, né, Geninho? E hoje o futebol agoniza, né? Tá na UTI, Abadão.
4: É, tá.
19: Ele sobrevive por causa de pessoas que nem você, que nem Gustavo, que nem o Chico da Leto Chico, que nem o pessoal lá do Palmeirinha, o Vermelho, que faz.
4: Isso.
19: Né? O Roscão, o pessoal aqui do Vital Brasil ali, a Fabinha Carrascal, tem o Fabinho. É. Então tá sobrevivendo por causa disso, entendeu? Porque se essas pessoas aí existirem, acabou o futebol amador, hein?
4: Aí, é o que eu tô falando pra você. Aí você vai no campo Tozinho lá com chuva, gente. Tá lá a rede coloca no domingo e eles não tiram. Fica a semana inteira, o pessoal vai lá com chuva bater bola naquele gol. Esse dia eu questionei o rapaz tomar conta lá. Falei: escuta, não tem nada a ver com o campo, é um campo municipal. Mas essa rede não pode ficar aí, rapaz. Semana inteira o pessoal batendo bola no gol.
19: Eu não posso esquecer.
4: Com chuva, quando eu tomava conta, Jorge, se chovesse no sábado, no domingo,
19: eu posso esquecer também da família da Andréia lá, dos piratas também, que são dedicados, né?
4: Isso.
19: Dedicados. É. Família também, o Urozimbo também, que do jeito dele, é dedicado. A família Churumela também, que o Doide, a Dona Lúcia lá, a Renata também, eles são batalhadores também, né? Então o futebol amador, ele tá vivendo ainda, agonizando por causa dessa pessoa, né?
4: Por causa da família. A família tá unida, tá vendo o time.
19: É verdade, tá assim. O Carvalho Henrique é uma família, o HP é uma família, o Churumela é uma família, o Tuchico é uma família. É, pessoas que nem vocês que estão ainda mantendo o futebol, porque se a pessoa desistir, acho que infelizmente vai ver o filho.
20: Vou arrumar um lateral esquerdo pro Geninho, lendário, Batatinha.
19: Batatinha. Grande jogador, Batatinha.
4: Ferrou de
19: vez. Ô, Gregor, você quer agradecer alguém aí pela presença aqui, divina aqui no programa aqui? Lembra de alguém que você quer agradecer aí?
20: Primeira vez, vou agradecer o Gênio, agradecer o Gustavão, agradecer o Netinho, que ficou também entrando na cabeça do Gênio ter lembrado de mim, mas o Gênio já lembrou, eu tinha conversado com o Gênio, já tinha trocado ideia com ele já. Agradecer vocês, primeiramente, para abrir o espaço aí. Mandar um oi para a galera do Jiu-Jitsu aí, Jiu-Jitsu Bandojo, reforçando. Para a galerinha do Carvalho Henrique aí. Ó, de quando vou atormentar vocês do Gênio aí, hein? Auxiliar do Gênio, hein? Auxiliar do Gênio, hein? Sem estressar.
19: Eu agradeço a presença aí, né? Perdido não, né?
20: Não,
19: tem que bater, não é perder. Às vezes, se você vai fazer, tem que bater um papo aqui, né?
20: Opa!
19: Muito importante, né?
4: O esporte não. Se tudo quer falar do esporte, não perde tempo, gente.
19: Então, o esporte é eu nem sabia que o Negrete fazia parte das artes marciais, hein? Vem aqui, contou um pouco da história. Negrete?
20: Opa! Deu oportunidade. E obrigado você por ter lembrado do meu pai.
19: Não, com certeza, seu pai. A gente trabalhou junto, pintou o jogo meu, entendeu? As antigas, ele bicho era enjoado, né, Pita?
4: Ele já chegava com a bolsinha dele, né? Não, São Bento, quantas vezes cheguei, o Luizão passou a chegar com a bolsa dele? Já chegava do vestiário, uniformizado. Era o único que tinha uniforme.
19: Só andava também,
20: galera. Não, andava, do que ia ser mesmo, uniforme.
19: Ele, o filho do Tete, aí vai falar das pessoas, né, Geninho? Teve, virar de teste. Só pessoas que fizeram parte do futebol.
4: Tem que lembrar, já se for, mas tem que lembrar com alegria. Se for
19: aí, um recente agora, há pouco tempo, Jacaré, foi mais legal.
4: Jacaré.
19: Tava com nós até esse dia.
4: Tava aqui com nós, tava atrás, tudo. A vida nossa é assim.
19: Vinícius, quer agradecer o pessoal que tá te apoiando lá no time lá? Se lembrar de alguém, pode agradecer aí, viu?
4: Sim, Jorge. Nós, já que nós estamos aqui, nós vamos agradecer já, né, o Rony lá da Pacto, lá, que cedeu o uniforme pra gente. Agradecer também ali o pessoal da, né, da, o Diguinho, né, o Diguinho da Prêmios ali, que vão estar com nós também no campeonato. E todo o pessoal do Carvalho Henrique, né, que com certeza a família inteira vai estar lá o dia que nós jogar, assistindo. Então, um abraço pra todo esse pessoal.
19: É, porque o futebol amador aí, a gente sabe que o futebol amador hoje ele tá nivelado, tem mais... Nossa, tem um, mas o maioria de time tá tudo igual, né?
0: Ah,
19: fazer ele.
0: Disputado, tá?
19: Fazer uma base ali e fazer um bom campeonato, né, Geninho?
4: É isso aí mesmo, Jorge. Nós não ia. Se não entra, aí fez aquela questão, não entrou por quê? Então nós vamos pegar uma experiência, já que esse ano não cai ninguém, vamos pegar essa experiência esse ano pro ano que vem nós montar o clube certo. Não que o nosso time não esteja certo. Nós tá com o grupo, mas algumas pecinhas a gente. Pro ano que vem a gente. Né?
19: Não, mas aí o ano que vem já vai ser, né, diferente, acho que vai ser outro campeonato, vai ser
4: isso.
19: Me parece que vai ser um campeonato municipal, né?
4: E aí já prepara antes, aí você tem tempo, ou em cima da hora é só participar mesmo.
19: Vai ser, né, a coisa mais simples de... Simples não, né? Vai dar mais tempo pra montar um time, né,
4: Gerinho? Hoje eu falei, pessoal, vamos participar. Não vamos agregar nada, não vamos ser campeão de alguma coisa. Não, vamos agregar o esporte. Se nós não for, nós vamos jogar em outro lugar. Então vamos. Participar. Ganhar experiência. O
19: principal de vocês não é de montar o time.
4: Não, jamais.
19: Fica essa base pra jogar e se joga o ano todo,
0: né? Sempre
19: pronto, né? É desmontar no dia.
0: Eu também queria agradecer o Negrete também, que ele é o fundador, né, cara? Aquela hora eu agradeci só o dinheiro, mas ele é o fundador. Se ele não tivesse tomado a iniciativa, eu acho que era ele, o Lelê, que fazia a correria.
19: Milho.
0: Lembro se era o Milho que também tava, acho que o Brian, pintor, né? O Julinho Casimiro, se não é esses caras aí.
19: Não, pra se manter. Pra se manter o time aí.
4: Não esquecer do Marildo do Torno, né?
19: Não.
4: Tem um conceito também no
0: gateiro.
4: Marildo do Torno.
19: Marildo, Belchor, meu amigo, jogador. Aqui do BC. Grande jogador, deu. 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A sandália aqui, a chinela havaiana aqui, eu vou dar pro Mendoncinha. Mendoncinha merece. É um ouvinte meu de todos os sábados. Um grande pessoa, Mendoncinha. O grande pai de família dele. Então, essa chinela eu vou dar pra ele. Então, eu despedindo de vocês aqui, agradeço tudo por estarem presentes aqui. Agradeço aí o Geninho, agradeço o Negrete, agradeço o Gustavão. E próximo sábado, se Deus quiser, no mesmo horário, no mesmo local, na Casa FM 87,7, estaremos de volta. Com base de edição de Lento, Valor de Manetes e Região. O programa que veio para ficar. Um abraço e até lá.
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2: Em Bandeirantes, 27 graus.
3: Faz barulho aí!

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Tchau.

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8: 2:05.

Deluxe Edition, vida. Chama! É bem assim, ó. Uou!

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6: 3 horas e 5 minutos.
7: Boa tarde.

0: melhor que nós dois, hein, Simone Mendes?
1: Henrique, coisa linda.
0: Palmas pra Simone aí, São Paulo. Muitas palmas.
2: Tchau, São Paulo, obrigado.

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0: Em Bandeirantes, 27 graus.
1: Essa música aqui, Xandre, é do cara que é dominado, é minha.
2: É, né?
1: Sabe por quê?
2: Só você. Rapaz, você come isso muito bem.
1: O homem apaixonado é um cachorro.
2: É.
1: E eu sou um vira-lata. Au, au. Joga em cima, filho do Roy.
2: Bora.
1: Joga a pré, joga a
2: bola. Bom dia, de São Paulo! Bem.

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0: Faz barulho pra terapia, aê, Fortaleza!
1: Bora que bora, Fortaleza! Freitas. Thiago Freitas! Cadê o barulho da minha galera de Fortaleza?

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0: Santana.
1: Quem gostou mais velho aí?
2: Em Bandeirantes, 27 graus.
0: O sertanejo série. Ah! O sertanejo série. Ah! Coisa linda, tá nóis!

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Estúdio Casa, 4 horas e 36 minutos.

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1: Epa! Boa tarde, boa tarde, boa tarde, bandeirantes! Está começando o primeiro de muitos, Viola na Varanda. Está começando o primeiro de muitos, eu creio. Viola na Varanda a partir de agora até as 19 horas, trazendo muita música boa pra você, viu? Vamos juntinhos aí até as 19 horas. Se você não lembra de mim, eu sou o Luiz Henrique de Mendonça. Fazia o programa às 5 às 7 da manhã, o Sertanejo 87 aqui pela Estúdio Casa FM. Agora estou aqui no Sabadão, Sabadão da Rádio Estúdio Casa FM, assim, né? Cheio de novidades pra você, viu? Vamos juntinhos aí com o Sertanejo. Continua pra você o Viola na Varanda aqui até as 19 horas, trazendo muita música boa, muita informação, muita sintonia, muito alto astral, muita melodia de primeira qualidade pra você aí do outro lado do rádio. Olha, é assim, você pode mandar sua mensagem no 43 999 20 4010, pede sua música, pede seu sucesso e vamos fazendo a programação aí até as 17, até as 19 horas, hoje até as 7 da noite, né? Estaremos juntinhos aí trazendo muita música boa pra você. E daqui a pouquinho teremos aí uma presença, né? Muito mais que especial. De ninguém mais, ninguém menos de que Adriano Matos estará com a gente aqui, trazendo aí o seu repertório, né? Trazendo suas músicas pra cá. Adriano Matos, pra quem eu acho difícil, né? Quem não conheça mais, vamos lá. Pra quem não conhece, ele cantava junto com Adalberto, da dupla Adalberto e Adriano, né? Então, hoje estará com a gente aqui, trazendo aí as informações, trazendo um pouco do seu repertório, um pouco das suas músicas pra gente aqui, né? Adriano Matos, hoje canta Adriano Matos e também tem um projeto juntamente com o Renê, ex-integrante da dupla Renê e Ronaldo, e canta junto aí com o Adriano Matos. Então é Renê e Adriano e também tem aí Adriano Matos somente, beleza? A partir daí das 15 para 6, 18 horas, ele já vai estar com a gente aqui e a gente vai aí trazendo o melhor da música pra você, né? Então, pra abrir com chave de ouro, hoje, lembrando que você já pode mandar a sua mensagem no 43 999 20 4010 e você vai junto comigo fazendo a programação, viu? Vamos juntinhos aí até as 19 horas. Eu, Luiz Henrique de Mendonça, mais uma vez aqui, trazendo pra você o melhor da música sertaneja aqui no nosso Viola na Varanda, aqui na nossa Estúdio Casa FM, aqui na nossa 87.7, que é muita, mas muita, mas muita qualidade no seu rádio, viu? Vamos juntinhos então aí até às 19 horas, vem chegando a primeira, A Cobra Vai Fumar, é ele, Adalberto e Adriano, 17 horas e 9 minutos, 17:09. Boa tarde, bandeirantes!
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com toda certeza. Agora são 17 horas e 24 minutos, 17 e 24. Boa tarde pra você. Vamos juntinhos aí até as 19 horas, trazendo muita música boa pra você. Lembrando que daqui a pouquinho tem aí Adriano Matos pra gente aqui na nossa Casa FM. O famoso Adriano Matos vai estar com a gente aqui trazendo as modas. Com toda certeza vai ser bom demais, viu? Então todo sábado a gente vai fazer esse programa e mais ou menos nessa mesma pegada do sertanejo, né? Trazendo muita música boa pra você. E nós, na segunda parte da programação, nós vamos trazer também um violeiro, um cantor aqui regional ou municipal, né? Aqui da nossa cidade mesmo. Então, muito provavelmente, aí a gente já tem uns contatos com o próximo que virá no sábado que vem. Eu ainda não posso dizer, que não tá confirmado, mas muita gente aí conhece, é um cara daqui de Bandeirantes, eu tenho certeza que muita gente vai gostar demais, viu? Você que tá aí nos ouvindo, manda sua mensagem pra gente, viu? 43 99920 4010. Quero mandar um alô, meu amigo Marcos, lá de Curitiba. Alô, Marcão, tá curtindo, ouvindo a programação aqui. Muito obrigado, tá? Pelo carinho da sua audiência. O Marcão, também a Marileia, também aí a Tota tá curtindo aí, o Hugo, alô Hugo, a Ana também tá ouvindo lá em Curitiba, o João Vitor tá lá em Primavera do Leste, rapaz, não, Primavera do Leste não, tá em Sorriso, lá em Sorriso, aí ouvindo a nossa programação, também o Jonathan, alô Dona Maria tá curtindo, ouvindo aí a nossa programação, a sogrona tá só de orelha em pé escutando, alô sogrona, um beijo pra você, viu, um beijo pra Josi, pro Benjamin, alô Benjamin, tá curtindo, ouvindo a programação também, ouvindo aí o nosso programa Viola na Varanda, né? Bom demais da conta, também a Isabela, o João, tá curtindo, ouvindo aí a nossa programação. Muito obrigado, viu, pelo carinho da audiência de vocês. Vamos de música? Não, antes de falar de música, eu quero falar pra você do nosso apoio cultural, com toda certeza, né? 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Agora sim, são 17 horas e 27 minutos, 17:27, vamos de música. É a Solteirona, Teodoro Sampaio, 17:27. Bom dia pra você, boa tarde pra você.

0: É, vem com a gente ouvir e viver, viu? Lá na varanda do Alberto Adriano agora. Essa música é de 1992, mas parece tão atual, né? Ó.
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0: Canta, Adriano.

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1: Se Adalberto e Adriano é bom, imagina aqui, ó, Chitãozinho e Chororó, obras do poeta. Segura essa pedrada, vai, 17 horas e 38 minutos. Boa tarde pra você, essa vai pro Marcão lá de Curitiba. Alô, Marcos de Curitiba, boa tarde pra você, boa tarde pra Mariléia, todo mundo aí ouvindo em Curitiba. Nós estamos importante já, hein? Vambora.

Estúdio Casa FM, mais uma vez, vamos de música, Atitude, Adalberto e Adriano. Hoje o dia é Adalberto e Adriano. Alô, Claudião, daqui a pouco vem a música do Claudião aí. Por enquanto, Adalberto e Adriano, Atitude, vamos juntos até às 19. Boa tarde pra você.

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4: Ô, se tem moda boa, tem viola na varanda. Se tem viola na varanda, tem nós aqui. Olha aí o nós aqui, 17 horas 48 minutos. Boa tarde pra você que tá sintonizado aqui na nossa Casa FM, aqui na nossa estúdio Casa FM. Nós vamos aí juntinho até às 19 horas, trazendo o melhor da música pra você. Daqui a pouquinho tem Adriano Matos pra alegrar aí a nossa tarde. A partir das 18 horas, vamos trazer aí muita qualidade aqui no seu rádio. Adriano Matos, que canta e encanta em todo o Brasil, tá bom? Agora quero tocar pra você a música do meu amigo Claudião. Alô, Claudião! Claudião pediu uma música aqui, nós vamos ouvir o áudio do Claudião, que mandou um áudio aqui também, né, Claudião? Claudião sempre participando, ouvindo a nossa programação aí, né, Claudião? Bom dia, boa tarde, boa noite pra você. Vamos ouvir o áudio do nosso amigo Claudião.
5: Boa tarde, Luiz Henrique Mendonça. E boa tarde aos ouvintes do Estúdio Casa FM 87.7. Luiz Henrique, manda para mim Pitãozinho e Chororó, Sem Medo de Ser Feliz. Ofereço para todos os ouvintes do Estúdio Casa FM. Um forte abraço para todos. Que Deus abençoe a noite de vocês. Tchau, tchau.
4: Aê, garoto, amém. Pra você também, Claudião, que Deus abençoe grandemente você e toda a sua família, viu? Então aí, Sem Medo de Ser Feliz, de Zezé de Camargo e Luciano, agora na nossa estúdio Casa FM, no programa Viola na Varanda. Faz igual, Claudião, manda mensagem pra cá, 43 99920 4010, e vamos juntinhos montando e fazendo a nossa programação pra você. 17 horas 49 minutos. Boa tarde, Bandeirantes.
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0: São agora 17 horas e 58 minutos, 17h58. Boa tarde pra você que tá sintonizado aqui na nossa 87.7, viu? 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Bom, conforme o combinado, conforme o prometido, já está com a gente aqui. Primeiramente, eu quero dizer para você que é uma honra, um prazer muito grande ter você com a gente aqui, viu, Adriano? Para mim, principalmente, que a gente já se conhece há vários anos, graças a Deus, né? Já tem bem lá uns 30 anos, bem mais que isso. Como é? Eu?
1: Você.
0: Eu tenho 42 hoje.
1: Pelo menos uns 35, aí a gente já se conhece, né?
0: Faz mais de 35.
1: Lembro de você, como se dizia, o caipira, tamanho de cachorro.
0: Era um... Lembra de eu quando eu era pivete, rapaz. Quando eu era um merdinha, vamos dizer assim. Agora sou um merdão. Bom, mais uma vez, Adriano Matos aqui com a gente, aqui dentro dos estúdios da nossa Casa FM. É um prazer, uma honra sempre receber você com a gente. Hoje, mais cedo, na hora do programa do Luz Calada, eu disse que você, pra nós aqui na nossa região, é como se fosse uma lenda da música sertaneja.
1: Obrigado.
0: É muito importante pra nós, enquanto bandeirantenses, valorizarmos as práticas que temos, né?
1: Claro.
0: Com toda certeza. Com certeza. Igual, tipo, você é um cantor que já tem aí 30 e quase 40, 40 anos de carreira.
1: Vou juntar tudo, dá 44 anos já, né?
0: 44 anos
1: de música, né?
0: 44 anos de música. E rodou o mundo, né? Rodou o mundo trazendo a música, cantando.
1: Já desde bastante.
0: 82, começou com Amanhecer e Alvorada.
1: Isso, Amanhecer e Alvorada em 82. Bom, em primeiro lugar, eu quero dar meu abraço e cumprimentar todo o pessoal que curte aí a rádio.
0: Isso.
1: Né? Estúdio Casa.
0: Estúdio Casa FM.
1: Agradecer a você, agradecer o Lúcio também, escalado aqui pelo convite. Um prazer estar aqui com vocês, né?
0: Esse é um primeiro de muitos, viu, Adriano? Nós rolamos
1: esse espaço, esse horário
0: destinado para isso.
1: Que legal, cara.
0: Você foi o primeiro, foi pensado com muito carinho, foi o primeiro que aceitou vir e tá com a gente aqui. E já temos outros convidados também que
1: com
0: tá.
1: Com certeza.
0: A intenção nossa é que gere uma fila aí.
1: Oh, maravilha. O pessoal da região, que tem bastante. Né? Isso é bom, é importante também estar mostrando, trazendo o pessoal para fazer esse.
0: É isso aí.
1: Um barulhinho
0: aí. É isso aí. E daí, Amanhecer e Alvorada.
1: Então nós começamos em 82, né? Eu tinha, na época, 12, 13 anos. E
0: com 12 anos?
1: Com Amanhecer Alvorada nós fomos até 90. Gravamos 5 LPs, né? Com Amanhecer Alvorada. E o que destacou bem foi em 88. Os primeiros ali foi mais a família mesmo, né? A família. Sim. Vendeu muito, né? A família toda comprou.
0: Família comprou. Se não comprar também. Aí de 88 pra frente, aí...
1: 88, a gente fez umas regravações do Roberto, de Julio Iglesias, aí. Sim. Quando começou a tocar bastante na região, né?
0: Começou a deslanchar. Interior
1: de São Paulo, aqui no Paraná também.
0: Você fez muito sucesso, você e o Adalberto, lá na região de Brasília, ali, Brasília, Goiás, Goiânia,
1: Goiás,
0: Minas.
1: Toca demais.
0: Até né? Dia 26, você estava comentando, tem show marcado para Minas Gerais agora.
1: Dia 26 eu tô em Nova Serrana.
0: Nova Serrana.
1: René e Adriano.
0: Lá Nova já Serrana, é o outro projeto.
1: Com o René.
0: Né? Com
1: o
0: René.
1: Já tem René e Adriano lá na Queima do Alho, lá da festa, né? Que
0: bacana.
1: Vai ter lá.
0: Aham.
1: E vamos falar.
0: Maravilha, maravilha. Aí então Adalberto e Adriano partiu de...
1: Foi de 90, nós fomos pra São Paulo em 92 e logo depois já mudamos de nome, né? Veio a oportunidade de gravar um novo disco na época.
0: Sim.
1: E aí que veio também a ideia de mudar de nome. E em 93 nós gravamos, no final de 93, 94 foi que mudou para Adalberto e Adriano.
0: Mudou, né? Para Adalberto e Adriano. Daí, exatamente. A partir daí se consolidou Adalberto e Adriano, aí ganharam o Brasil todo com várias músicas consolidadas aí no Brasil todo, né?
1: É, a gente teve a sorte de ter grandes compositores naquele disco, né? De conhecer o Elias Muniz, que passou aquela música, Você Só Me Faz Feliz, né?
0: Você Só Me Faz Feliz também é sucesso, até hoje.
1: Foi a música, assim, que abriu as portas pra nós no cenário da música, né?
0: Sim. Vamos tocar um pedacinho dela, então?
1: Vamos
0: tocar um pedacinho dela. Deixa eu só programar aqui, dar um pause aqui, pra que a gente possa tocar um pedacinho de só você. Deixa eu só achar um mouse aqui, que a gente trabalha com dois, três mouse aqui, a gente fica meio perdido. Deixa eu dar um pause aqui, vamos ver.
1: Tranquilo.
0: Não, é você aqui. Pausou. Vamos lá então, agora ouvir um pedacinho de Só Você Vamos Me Faz lá. Feliz com Adalberto e Adriano, mas isso. Hoje é Adriano Matos.
1: Isso. Olha lá.

0: Que mais maravilha, e por aí vai.
1: É, cara,
0: que maravilha, rapaz, que maravilha. Vamos entrar agora no nosso break aqui no nosso apoio cultural. Já já a gente volta com muito mais. Adriano Matos.

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0: nós pra vez aqui, ó. São agora 18 horas e 9 minutos, virando aí a primeira hora do nosso programa. Coisa boa passa rápido, né? Muito bom, né? Já são 18 horas e 9 minutos e continuamos aqui com Adriano Matos. Adriano, essa foi Você Só Me Faz Feliz, marcou aí o início, a alavancagem da carreira.
1: Foi a virada ali da dupla, do nome, né? A mudança de nome e tudo, uma produção nova na época que nós... A gente tinha vontade de fazer com o Maestro Martinez.
0: Sim.
1: Mas nunca tivemos oportunidade, né? E o Maestro Martinez é o que escrevia pra Chitãozinho Chororó, Gilberto Gilmar, enfim, toda aquela galera do sertanejo da época.
0: Sim.
1: E nós tivemos nesse disco a oportunidade de ter ele ali fazendo os arranjos com a gente.
0: E foi aonde decolou.
1: Foi bom demais. Juntou Maravilha. Tudo, né? Juntou a fome tudo. Com a vontade de comer.
0: E depois daí, aonde entrou a música Culpados? Que eu sou, cara, eu vou dizer pra você, eu sou apaixonado por essa música até hoje, Culpados. Culpados
1: foi gravado no quarto CD.
0: No quarto CD. Adriano,
1: quarto CD.
0: Já em 1998.
1: 98.
0: Maravilha, mas antes disso teve várias outras também, teve ali...
1: Teve Separação, que tocou muito também, foi do mesmo, junto com Você Só Me Faz Feliz, né?
0: Sim.
1: A música tocou demais.
0: Tava no mesmo CD?
1: Tava no mesmo CD.
0: No mesmo CD.
1: Tocou demais, inclusive teve muitas regravações dessa música, né? Eduardo Costa, Leonardo, um monte de gente, Gustavo Lima.
0: Você teve com o Eduardo Costa esse ano, né? Fazendo...
1: Foi o ano passado,
0: Ano
1: passado, acho.
0: Você teve com ele? No aniversário dele. No aniversário dele, exato. Adriano Matos é um cara que eu vou dizer pra você, ele tem acesso livre... no meio da música sertaneja, por onde ele passa, os sertanejos ali, tipo Chitãozinho, Chororó, Leonardo, mas também houve aí o contato com o Leandro Leonardo.
1: Nossa, já conheço todo esse pessoal aí, né?
0: Já esteve aí, já.
1: Eu fiquei fora um tempo, né? Depois quando a gente separou a dupla, que eu vim pra cá, pro Paraná, eu fiquei mais afastado do meio, assim, né?
0: Sim, mas...
1: Mas eu... Tive contato
0: até
1: com todo o pessoal aí.
0: Aonde passa Adriano Matos, todo mundo conhece, graças a Deus, né?
1: Tá bom. Maravilha.
0: Isso é muito importante.
1: É bom.
0: Vamos de Culpados, então?
1: Vamos um
0: pedacinho?
1: Lá.
0: Deixa eu pausar o trem aqui de novo. Calma aí que a gente é marinheiro de primeira viagem no assunto. Pausei. Simbora, Adriano Matos, agora de Culpados.

0: Que isso, ó.
1: Ah, chegou, essa música é bonita, né, rapaz?
0: De verdade mesmo, olha aqui, ó. Chegou a rupiar o braço.
1: Ah, essa música é.
0: Rapaz,
1: melodia, letra.
0: É muito boa. Foi feliz
1: nessa, é, na composição dessa música.
0: Ficou perfeito, eu diria. É a perfeição da música. Não é, você a perfeição, pode
1: ser. Exatamente.
0: Ficou muito boa, de verdade mesmo. É, e daí por diante. Que mais que veio? Dia da Alberto e Adriano. Até a gente chegar no Adriano Matos, nós vamos chegar
1: então,
0: aqui.
1: Vou voltar então pra fazer algumas que ficaram aí, né? A separação, né?
0: Separação, é. Separação também é muito boa.
1: Tocou demais, demais da conta.

0: Eita, uma salva de palmas. Quem gostou, rapaz, que tá do outro lado aí ouvindo a nossa programação, nós estamos aqui com o Adriano Matos, ninguém Maravilha. Mais, ninguém menos, a lenda da música sertaneja aqui para nossa região norte, pioneira também aqui pro nosso Bandeirantes. Agradece demais por ter um cara que nem você aqui, viu? Cara,
1: obrigado.
0: É muito bom, de verdade mesmo. Eu sou suspeito a dizer, porque que nem já são quase 40 anos aí de conhecimento e amizade, mas isso eu tinha que dizer olhando nos teus olhos.
1: Obrigado.
0: É bom
1: obrigado,
0: demais obrigado. Ser teu amigo.
1: Tá? Digo, é recíproco.
0: É bom demais, de verdade mesmo.
1: Obrigado.
0: E dando sequência, depois de separação, veio a...
1: Eu quero aproveitar já a oportunidade de mandar um abraço a todo o pessoal do fã-clube que tá acompanhando
0: tá
1: a gente
0: curtindo.
1: Aí. Fã-clube do Adriano Matos, fã-clube do René Adriano. E quem quiser acompanhar também pelas redes sociais aí a gente aí, quem não, ainda não conhece, tem cantor Adriano Matos, oficial, né?
0: Instagram. Aí essa no Instagram.
1: E cantora... no Instagram. E René e Adriano também oficial.
0: Então vamos lá. O Instagram é cantor Adriano Matos.
1: Adriano Matos.
0: O Instagram.
1: Oficial.
0: Então marca aí, pessoal. Isso. Arroba cantor Adriano Matos. É. E também tem o projeto junto com o René, que é isso. René e Adriano, que é...
1: É isso aí, René Adriano Oficial.
0: René Adriano Oficial. Já vamos todo mundo lá nas plataformas aí, já vamos acessar aí também Adriano Matos e cantor Adriano Matos e René Adriano Oficial. E já vamos aí, já começar a seguir, porque eu sigo o Adriano e eu vejo todos os vídeos que ele coloca. Todo dia tem vídeo no sofá.
1: É
0: tem música no sofá.
1: É isso aí.
0: Eu acompanho ele e você também deve acompanhar, porque é bom demais, viu? O homem toca com as mudas.
1: E tem também um DVD nosso que saiu agora, né? Do projeto com o René Adriano.
0: Saiu um DVD
1: saiu
0: novo?
1: Saiu um DVD faz o quê? Umas 3 semanas, mais ou menos.
0: Tá nas plataformas já?
1: Já tá nas plataformas.
0: No Spotify, no YouTube.
1: Tá aí rolando.
0: Em todas as plataformas.
1: É só buscar lá René Adriano, churrasco, cerveja e viola.
0: Ô, coisa boa. Olha, combinação perfeita. Churrasco, cerveja e viola e René Adriano. Bom demais da conta.
1: Juntou os dois repertórios, né? Do René, que era do René e Ronaldo.
0: Sim.
1: Que era da dupla René e Ronaldo, né? Que tem grande sucesso também.
0: Sim, são vários sucessos. 90.
1: E o sucesso de Adalberto e Adriano. A gente fez juntou os dois repertórios. Fez um 2 em 1, vamos dizer, né?
0: É, mas aí um DVD...
1: E aí, e além disso, tem outras canções que a gente gravou também de outros cantores, do sertanejo, né?
0: Maravilha.
1: Tá no DVD agora.
0: Um DVD só é pouco, então tem que fazer uns 2, 3, né? Se for juntar todas
1: logo,
0: as músicas...
1: Logo vem mais, né? Logo vem mais. Tem que juntar
0: com certeza.
1: Bastante coisa.
0: Maravilha. Então em breve vem coisa boa por aí.
1: Com certeza.
0: Maravilha. Então aí, pessoal, pra você que acessa aí René e Adriano, vamos baixar aí Spotify, vamos fazer subir as plataformas todas elas aí, vamos bombar René e Adriano e também Adriano Matos, beleza?
1: Maravilha.
0: Qual que é a próxima, meu guerreiro?
1: Opa.
0: Você que manda, eu tô...
1: Você não lembra não? Fala aí. Hã? Você vai lembrar a música, é complicado, né? É sempre assim, na hora que você quer lembrar a música, você nunca lembra.
0: Não é verdade.
1: Bom, vamos seguir então na sequência, depois de separação, Você Só Me Faz Feliz. Aí depois no segundo disco veio essa música aqui que tocou bastante também. Ela saiu no CD Bailão de Peão do Marco Brasil.
0: Bailão de
1: em
0: Peão.
1: Em 96 e foi uma das músicas mais tocadas na época, assim, né? Era mais ou menos assim.

0: Que isso? Rapaz do céu, aí é bom, hein? Rupiou de novo, hein, Caíto? Não é mentira, não, hein? Ó, misericórdia.
1: Essa é de estourar o capotão da bola.
0: Essa é de rebentar a veia jugular. Isso é pra estourar o capotão. Essa aí tinha um verso que o Marco Brasil falava antes, sim, né? Tinha um verso. Eu não leio.
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0: Au! Ai, que não, pica-pau!
1: Bom demais.
0: Aí na sequência veio lá. Depois dessa maravilha.
1: No mesmo disco teve também a. Olha nos meus olhos. Atitude. Vem dizer a verdade.

0: que isso? Ó, começou a chegar a mensagem, hein, ó. 43 99920 4010. Vou ler pra você aqui, ó lá. Boa noite, pessoal. Esse é meu ídolo, querido Adriano. Quem? Adriana Pires. Ela é lá de Lavras, Adriano. Minas Gerais.
1: Faz parte do fã-clube nosso.
0: Faz parte do fã-clube de vocês. Tem um outro rapaz também que tá mandando mensagem aqui. Ele mandou um áudio, não vou conseguir colocar agora. Uhum. Lá de Goiás também. Tá curtindo, ouvindo a programação.
1: Ô, beleza.
0: Bom demais da conta. Pessoal, vai mandando digitado pra nós aqui, porque áudio não vai dar tempo. Vamos ver se eu consigo colocar esse áudio aqui. Vamos ver, peraí. Não saiu?
1: Não saiu.
2: Dourada, ligadinha na entrevista, hein? Eita! Casa FM, beleza? Faz aí pra nós, Adriano. Só refrãozinho aí de Fogo e Delírio. Um abraço.
0: Gleib do Fogo e Delírio, tá pedindo. Goiás. Fogo e Delírio. Vou soltar de novo, que eu vou ver se eu consigo fazer.
2: Boa tarde, estamos ouvindo aqui no Goiás, o Grupo Rede Serra Dourada, ligadinha na entrevista, hein? Eita! Casa FM, beleza? Faz aí pra nós, Adriano. Só refrãozinho aí de Fogo e Delírio. Um abraço. Gleib do Guincho, Caiapônia, Goiás. Um
0: abraço, meu amigo. Tá ouvindo a programação lá no Goiás, olha lá, ó. Fogo e Delírio. Também faz parte do fã-clube, né, Adriano? Faz parte do fã-clube. Maravilha, maravilha. Pera aí que eu fiz arte aqui. Eu apertei algum botão aqui que eu não tô ouvindo sua voz. Caiapônia, Goiás. Eu apertei algum botão errado aqui, que eu não tô ouvindo sua voz aqui. que eu fiz aqui agora, meu Jesus? Fala aí comigo.
1: Ei.
0: Aí agora. Ah,
1: voltou.
0: Agora voltou.
1: Maravilha. Agora voltou. O Gleib é um grande amigo lá de Caiapônia, Goiás. Acompanha a gente aí desde os anos 90.
0: Já é casa antigo, então.
1: É casa antigo.
0: Coisa boa.
1: Por isso que ele lembra dessa música, que tocou demais lá pro lado de Goiás, Minas Gerais, essa música aqui, ó.
0: Fogo e Delírio.
1: Fogo e Delírio. Que é do primeiro disco também, junto com Você Só Me Faz Feliz, Separação.
0: Só teve sucesso esse primeiro disco.
1: É. Mais ou menos assim, ó.
0: Manda. Seu
1: bem.

0: É bom demais. Eita. Da conta, Su. Eita, coisa boa. Ó, a Adriana Pires aqui tá perguntando quando que você vai fazer show lá em Lavras. Ela tá aí, rapaz, esperando. Ué, ele vai estar lá perto, não é perto onde você vai estar lá?
1: Ah, é mais ou menos perto.
0: De Santa...
1: Nova Serrana,
0: Nova, né? Serrana, né? Lá queima do alho.
1: Dá uns 300, sei lá.
0: É, fã é fã. Teve o show do Leonardo aqui em Bandeirantes, teve gente que veio de...
1: Vem, pessoal quando quer vem de longe.
0: Da Bahia. Né? Veio gente da Bahia, de verdade mesmo, veio gente da Bahia. Tinha gente da Bahia aqui pra ver o show do Leonardo. É mole?
1: Fã é fã, né, cara?
0: Foi fã, com certeza. Bom, pessoal, a gente vai agora pro nosso apoio cultural. Daqui a pouquinho a gente volta trazendo muito mais de Adriano Matos aí, relembrando a época de Amanhecer e Alvorada, Adalberto e Adriano. Daqui a pouco, Adriano Matos, Renê e Adriano. A gente já volta trazendo o nosso apoio cultural. Daqui a pouquinho a gente já tá de volta.
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0: 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Bom, conversando aqui em off com o nosso amigo Adriano Matos.
1: Isso.
0: 44 anos de história, meu Deus do céu. Rapaz. Então tá, qual que é a próxima?
1: Vamos lembrar um pouquinho aqui, né? Vamos lembrar do passado, você comentou sobre Amanhecer Alvorada, né? Eu não mostrei isso. Nada, vou mostrar aqui.
0: Amanhecer
1: Alvorada. A música destacou na época que a gente gravou, em 88, foi essa aqui, ó. Uma das músicas que tocava bastante na região aqui.

0: do céu. Ei, voltar, é... ó.
1: Boa lembrança, né, cara?
0: Boa lembrança. É, e faz tanto tempo que já foi gravada essa música, mas ela parece atual, né, cara? Você vai...
1: Faz tempo, até hoje. É, as músicas, assim, dos anos 90, dos 80, do sertanejo, estão sempre voltando, sempre alguém tá regravando. Sempre.
0: O Eduardo Costa que não... regravou algumas músicas suas, o junto com o Leonardo ali no cabaré,
1: é,
0: né?
1: Gravou o César Menotti Fabiano.
0: César Menotti Fabiano, ficou top
1: João Neto
0: também.
1: Frederico.
0: João Neto, então, Frederico, já tive com João Neto Frederico.
1: Tem nego gravando música nossa, Ed Ciúdo, já gravou música nossa.
0: É que o repertório é muito grande, né? Então, quando, tipo, não tem como. Hoje em dia, o artista, ele tem ali o... Como é que eu vou falar? Ele tem ali a música em si, ele tem o direito autoral da música.
1: É, sim, por exemplo, o compositor, no caso, né, tem o direito. Se for cantor e compositor, ele tem o direito total da música, né?
0: Sim.
1: É, tem algumas músicas que é nossa, de autoria nossa, né, com parceria. Tem outras músicas que é de outros compositores, no caso. Sim. Vocês São Faz Feliz é do Elias Muniz e Fátima Leão. Então, sim, o direito é deles, né? No caso, se alguém gravar, o direito, os royalties, no caso, vão pra
0: sim,
1: eles.
0: Sim, entendi. Mas eu digo assim, a música, ela fica eternizada na voz do cantor, né?
1: Com então, certeza, quando a música pega na voz de um cantor, ela realmente fica eternizada.
0: Você ouve ali, que nem Culpados, eu vou falar de Culpados, mas eu não consigo ver qualidade em outra voz, a não ser a voz de Adalberto Adriano, de verdade
1: mesmo. Ficou muito bem gravado.
0: Ficou bem, pode outro cantor gravar, os outros cantores gravarem, isso não vai mudar, mas... A qualidade que ficou essa música, ela marca.
1: É a mesma coisa do É o Amor do Zezé de Camargo.
0: É o Amor do Zezé de Camargo.
1: Fio de Cabelo, Chitãozinho e Chororó, não adianta eles. Só eles, cara. Você pode cantar até, assim...
0: Você pode chegar perto.
1: Chegar ali, mas...
0: Você pode chegar perto, mas não fica
1: original
0: igual.
1: Original é original.
0: Original. Deixa eu ver aqui agora quem mandou mensagem aqui. Eu me perco nesses modos.

0: Nossa, tem 275 mouse aqui pra gente mexer aqui. Ah, eita, vamos lá.
1: Tem que arrumar um mouse só pra ficar mexendo nos mouse.
0: Tem, tá pedindo música aqui, ó. A Adriana Pires tá pedindo música. Canta Casal 100%.
1: Nossa senhora, ela buscou essa aí, rapaz.
0: Pra salvar.
1: Nossa, dura medonha, hein?
0: A entrevista pra gente. Seria bom, hein? Peraí. E daí? Sai ou não? Pedido musical música, de fã.
1: Tem música, eu nem lembro, mas você acredita que. Porque assim, a gente canta, a gente grava 12, 13 músicas. Antigamente, né? Gravava. Uhum. Hoje em dia não se grava mais CD, nem DVD. Hoje em dia o pessoal faz uma, duas músicas, lança, daqui a pouco faz mais duas. É assim,
0: sim, vai lançando aos poucos, né?
1: Antigamente a gente gravava 14, 13, 14 músicas, 15 até. E tinha música que entrava no CD ou no disco. E assim, entrava como pra encher o disco. E às vezes já a gente gravava aquela música e nunca mais cantava, entendeu?
0: Exato.
1: Você nunca mais canta, você grava, aprendeu a música, você gravou ali no dia, depois tem música que não. Como assim? As músicas de destaque a gente continua fazendo.
0: Já aconteceu, de vocês fazer, de vocês gravarem música e achar que não vai pegar e virar sucesso?
1: Ah, sim, não me lembro assim.
0: Ah, não, essa música aqui a gente vai gravar ela só pra compor o disco.
1: Não, a gente sempre gravou assim, acreditando nas músicas, sabe?
0: Sim.
1: De alguma forma, porque tem público pra todo tipo de música.
0: Exato.
1: Né? Tem aquela mais sertaneja, aquela mais raiz. Sim. Né? E nós já gravamos também várias músicas raiz, assim, né? Que nem aquela.

0: Então tem várias músicas, tem as canções Rancheira, Polca, Paraguaia. E todas essas músicas têm público, né?
1: Todas elas têm
0: público. Então a gente tem que procurar sempre fazer o melhor em agradar, cada música.
1: Agradar todo tipo de público.
0: Exatamente.
1: E vem. E sempre tem uma ou outra que acaba a gente.
0: Acaba se destacando mais. E as outras ficam ali. São 12, 13 filhos, vai ficar ali guardadinho, né?
1: Fica em stand-by.
0: E sempre tem um que lembra de uma música que você nunca cantou. Você vai no show.
1: Ó, só que eu vou falar uma coisa pra você. Faz sucesso essa música que o pessoal tá pedindo, a Casal 100%, porque assim, ó, a Adriana Pires, que ela tá em Lavras, Minas Gerais, ela pediu essa música. E na sequência, o Fábio, que tá em. Deixa eu ver aqui, Espírito Santo. Tá no Espírito Santo. E ele pediu também lá, o Casal 100%.
0: Essa música, na verdade, essa música foi a primeira música lançada do CD Você Só Me Faz Feliz. Quando foi lançado o disco, o divulgador na época, ele pegou e saiu com duas músicas.
1: Saiu com o disco.
0: Assim, não tinha nem o disco ainda, uma fita. Na época era fita, né?
1: Aham.
0: O cara levou a fita com as duas músicas gravadas, que era Você Só Me Faz Feliz e Casal 100%. E ele foi fazendo o interior de São Paulo, foi até Prudente, depois ele voltou. Quando ele chegou em São Paulo, o pessoal da rádio já ligou... Tem uma dupla aqui que você trouxe aqui, né? Ligou na gravadora.
1: Sim.
0: Trouxe aqui, rapaz, e já tá em primeiro lugar aqui duas músicas. Casal 100% e a música é Você Só Me Faz Feliz. Casal 100% é mais ou menos assim. Vou cantar o refrão aqui.

0: mais ou menos isso.
1: Pai do céu. Olha, passa um filme na cabeça da gente.
0: Pô, volta, né, cara?
1: Maravilha, maravilha. Aí nesse meio, deixa eu ver, tem mais um aqui, ó. Essa aqui não. Deixa eu ver esse outro aqui. Esse aqui é aquele cara já lá de 64. Rapaz do céu. Parabéns, tá parabenizando você aqui.
0: Ah, obrigado.
1: É o seu amigo lá, o
0: Gleibe.
1: O Gleibe. O Gleibe tá dando os parabéns pra você, tá desejando um sucesso. E deixa eu ver qual que ele pediu aqui. Pediu aqui. Sonho gostoso?
0: Amanhecer é alvorada ainda.
1: Né? Amanhecer é alvorada. Ah. Sonho gostoso. Aí, Gleibe.
0: Deixa eu ver se eu lembro aqui.
1: Puxa o tom.
0: Caramba, olha lá, olha o quilo. Rapaz do céu, era uma criança aí, né?
1: Só o pelo do rato.

0: Rapaz, aí é coisa boa, hein?
1: Essa música é de um grande amigo daqui de Bandeirantes também, né?
0: É daqui?
1: Essa música é do Marcos Paulo.
0: Marcos Paulo. Lércio
1: Malaquias, né?
0: Já ouvi falar, não conheço.
1: Tem várias parcerias junto e na época ele passou essa música e outras músicas dele também que a gente gravou.
0: Sonho gostoso. Tem. É bom demais. Vamos ouvir um áudio aqui de uma fã.
2: Oi, boa noite, tudo bem? Aqui é a Marcinha Pinheiro, de Cristalina, passando para desejar uma boa noite a todos vocês aí e dizer que hoje, pela primeira vez, tive o convite de baixar esse estúdio, né? Casa, eu acho que é isso que fala, FM, e mandar um abraço pro nosso amigo Gleide do Guincho. E ele é top, foi ele que passou esse link pra gente. E tô aqui sintonizada, curtindo vocês. Manda um abraço pra todos nós, amigos do grupo Serra Dourada, de Goiânia, Goiás e cidade de entorno. Obrigada, viu?
0: Tá aí então, a Márcia pediu aí, vamos mandar, né, Adriano?
1: Que maravilha, um abraço a todos aí do grupo Serra Dourada, lá do estado de Goiás, hein? Maravilha, obrigado pelo carinho aí, por estar acompanhando a gente.
0: E o Gabe fazendo propaganda, rapaz.
1: O Gabe mandando. É um grande divulgador, hein, rapaz. E, rapaz, ele tem uma voz de locutor, sabe? Eu sempre falo, rapaz, você tem que ser locutor
0: rádio. Mas manda um áudio aí pra nós aí, Gabe, pra nós ver. Vou dar um tostão da sua voz.
1: Dá um tostão.
0: Falei em dar um tostão? Eu vou dar um tostão aqui agora pra nós. Vamos aqui pro nosso apoio cultural. Daqui a pouquinho a gente volta com muito mais aí de Adriano Matos, com toda certeza. Já estamos chegando ali na década de 2000, aonde começa ali Capim Mexeu pra Imperial, não?
1: Ah, tá perto, né?
0: Daqui a pouquinho a gente volta, então, trazendo muito mais música pra você.
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0: Opa! Tamo de volta aqui na nossa 87.7. O tempo hoje, o tempo tá voando, viu? Vou te dizer uma coisa, 18 horas e 46 minutos, nós estamos aqui com o nosso parceiraço, já vou dizer nosso parceiraço aqui, Adriano Matos.
1: Oh, com certeza.
0: De todas as horas aqui, eu vou confessar para você, quando houve a ideia de que nós fizermos, pra gente, vamos montar um programa pra gente fazer, convidar pessoas para vir até aqui, convidar violeiros, convidar pessoal da região, abrir espaço, né, para que o pessoal possa vir até aqui e divulgar também, né, tem muita gente boa.
1: Muito que, legal, cara.
0: Às vezes não tem a oportunidade
1: de mostrar ali, né?
0: Entendeu?
1: Sua música, seu trabalho.
0: E graças aí a Deus. A gente tá aí, é o primeiro. Essa
1: iniciativa de vocês aí.
0: É o primeiro aqui da nossa Estúdio Casa. E eu creio que vai vir muito mais da onde veio esse, viu? E eu quero agradecer de antemão aqui, em nome de toda a equipe da Estúdio Casa, a você por ter aceitado assim que o seu empresário já te comunicou e logo ele já nos avisou aqui que já tava tudo certo. Falou, o Adriano tá tudo ok, pode deixar agendado, até fiz a proposta dele vir na sexta aqui conhecer os estúdios, né? Sim, falou, vem na sexta aqui pra dar uma olhada na estrutura nossa, conhecer os estúdios. Falou, não precisa.
1: Não precisa.
0: Ele tá tudo certo. Adriano Matos, uma pessoa de uma humildade sem igual. E isso a gente tem que destacar. E não é de agora, tá? Não é porque a gente é amigo, não. E isso não é só eu que falo, são várias pessoas que falam que você é um cara maravilhoso e realmente é um cara estupendo. O nosso amigo Gibi aqui mandou mensagem, rapaz. Vamos ver se eu consigo colocar ele no ar aqui. Será que ele mandou mensagem com a voz de locutor dele?
1: Vamos ver.
13: Fala, Adriano. Boa noite, Lúcio. Cara, o elogio vindo de você pra mim. Ah, eu não vou aguentar nada aqui, filona, vou virar locutor. Um abraço pra vocês aí. Bom programa aí, maravilhoso, né? Sensacional. Esse Adriano aí, cara, canta e encanta, né? Ah, olha que você liga o rádio que tá tocando o Adriano aí. Meu Deus do céu, o coração vem, dispara, bate biela e nossa, você tá doido, um abração aí, valeu demais. Se Deus quiser, Renê Adriano vai arrebentar Brasil afora logo, né? São pessoas maravilhosas e cantam demais, né? Como diz o Adriano, e canta com a voz do coração. Sensacional, obrigado pelas músicas, um abraço pro pessoal lá do grupo Amigos da Serra Dourada, pessoal do fã clube, todo mundo sintonizado, ligado aqui, curtindo e divulgando, né, Adriano? Ah, cara, você é nota mil. Abraço. Boa noite, valeu.
1: Valeu, tá aí,
0: cara.
1: Um abraço pra você, todo o pessoal de Goiás, pessoal do fã clube aí. Grande abraço a todos, obrigado pela companhia. Quero também mandar um abraço a todos os familiares, né? Minha família que tá acompanhando também. Parentaia, como dizem, né? Parentaia.
0: Tá parentaia. A parentaia tá tudo aí.
1: Galera, um abraço a todos vocês.
0: A parentaia tá tudo ouvindo. Quero mandar um abraço também a Jaque também, que trabalha comigo lá na prefeitura, que foi, ela foi uma das responsáveis pra você estar aqui hoje.
1: Jaque é minha cunhada.
0: Ela é maravilhosa também. Quero mandar um abraço pra ela aí, pra todo mundo.
1: Valeu.
0: Deixa eu ver, tem mais mensagens aqui. Boa noite, eu sou o Júnior Carlos, da cidade de... lá pra aqueles lados de Goiás também. Consegue ver aí, Caí?
1: Ah, rapaz, consigo nada. Tô sem óculos, tá longe aqui.
14: Goiapuiana.
0: Caiapônia, Goiás. Moro em Montevidéu. Nossa, gostaria, cara, de ouvir Atitude.
1: Poxa,
0: é a próxima. Cantei,
1: mas vou cantar pra você aqui de novo. Olha lá, vou cantar pra você de novo.
0: Vamos agora então, atendendo a pedidos, ao Júnior Carlos, tá logo ali, né? Montevidéu, tá logo ali. Rapaz.

0: Aê! Valeu, Júnior!
1: Abraço! Aô, Júnior! Aí, ó. Aqui é assim, meu amigo. Não tem dessa, não. Pediu, ouviu.
2: É na hora.
1: É na hora. Não deixa pra depois, não.
2: E essa música tá no DVD também, do René Adriano.
1: Essa tá essa no DVD? É maravilha. Muito música legal. Boa. Boa demais. É, ele só corrigiu o nome da cidade que ele tá aqui, mas eu não consigo.
2: Ah, não chegar. É Caiapone?
1: Não, é Monte não sei das quantas, Vidu aqui, ó. É Goiás Monte, também. Montevidéu não é Montevidéu. É dois cegos aqui.
2: Mas tá longe, rapaz. Lá eu não enxergo, não.
1: É Montevidéu. Se eu tiver errado, me corrija. Montevidéu. Ele vai chegar lá pertinho. Montevidéu. Montevidéu. Aí tá mandando um áudio. Montevidéu. É mais fácil você mandar um áudio mesmo, viu, Júnior? Aí, garoto. Vamos ver. Vamos descobrir a cidade que ele tá.
3: Montevidéu, Goiás.
1: Montevidéu, Goiás. Um abraço pra você, Júnior, de Montevidéu, Goiás, e toda a Goiás, Goiânia e Distrito Federal que tá curtindo, ouvindo aí a nossa programação. É bom demais.
2: Rapaz, esse povo de Goiás é muito bom. Eu tive lá há pouco tempo, né? Estive fazendo em Rio Verde o mês passado.
1: Uhum.
2: Rio Verde, fiz queima do alho lá também.
1: Sim.
2: E fizemos em outra cidade próxima ali, a Santa Helena e Rio Verde, que é um distrito de Rio Verde também.
1: Maravilha.
2: Então é muito bom. Jataí, eu tive esse ano, Mineiros, Goiás, Santa Helena.
1: Bastante show, graças a Deus. Agora dia 26
2: de... Eu faço com o René e Adriano e também faço meu show solo também, né?
1: São dois projetos,
2: São dois projetos.
1: Maravilha. Quem quiser contratar só o Adriano Matos, contrata só o Adriano Matos. Quem quiser contratar René e Adriano, contrata René e Adriano. Shows para todo o Brasil.
2: Opa.
1: Quer deixar o telefone de contato? Pode deixar.
2: Ah, quem disse? Não lembro do telefone, não. Telefone depois.
1: É com o Adriano.
2: Tem que pegar. Entrar no Instagram lá, o pessoal. Lá tem todos os contatos.
1: No Instagram tem todos os contatos.
2: Cantor Adriano Matos Oficial tem todos os contatos.
1: Maravilha.
2: E também lá com o René Adriano Oficial também tem o contato
1: lá. Quem quiser contratar. Só chamar por lá.
2: Entrar lá.
1: Maravilha.
2: Mais prático.
1: 18 horas e 54 minutos. Já não dá tempo pra muita coisa. Vamos deixar aí.
2: Bora.
1: Dá tempo de capim mexer o pau no pirial ou não?
2: Vai. Aproveitar e agradecer a todo o pessoal que participou com a gente aí. Mandar um abraço a toda a galera de casa que tá curtindo. Obrigado você, Luiz.
1: Eu que agradeço.
2: Obrigado aí pelo convite. Ao Lúcio também, Escalada, grande amigo. Obrigado pelo convite, por abrir esse espaço aqui.
1: Aqui a casa é sua.
2: E sempre precisar, tô por aí.
1: Maravilha, é bom saber, a gente vai precisar.
2: Grande abraço e vamos lá, ó.
1: Vambora.
2: Mais ou menos assim, ó.
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0: Valeu, valeu, pessoal. Grande abraço. Aô, coisa boa. Muito obrigado, Adriano Matos, por ter aceito o convite, por estar com a gente. Foi uma honra ter você aqui. Muito obrigado de coração. Foi meu, cara. E a gente se esbarra por aí.
1: Tamo junto.
0: Beleza? Um abraço. Um abraço, tudo de bom pra você e pra todos que estiveram curtindo aqui, ouvindo a nossa programação. A vocês que participaram, muito obrigado pelo carinho da audiência de vocês, viu? Foi muito bom ter vocês aqui participando com a gente. O Gabe mandou mais um áudio aqui. Vamos ouvir o áudio do homem aqui antes da gente encerrar.
2: Gente do céu, Monte Vidil, cadê os óculos? Monte Vidil, Goiás. É próximo a Rio Verde, viu, Adriano? Vocês tocaram lá, né? Um dia desse. É isso aí, Monte Vidil, Goiás.
0: Montevidéu, Goiás, corrigiu. Ele corrigiu eu, só que eu vou corrigir ele. Eu não sou o Lúcio. Eu sou o Luiz, o Lúcio já se foi. Beleza, gente? Mais uma vez, obrigado, Adriano, pela parceria, por ter aceitado o convite, por
1: estar com a gente. Eu agradeço o convite aí e a recepção de vocês.
0: A gente está aí sempre de portas abertas para você e toda a tua equipe, sempre que você tiver um trabalho novo, tiver alguma coisa para divulgar, quiser fazer uma parceria com a nossa Estúdio Casa FM, opa, aqui você tem a porta sempre aberta para você. Obrigado, e também pro Renê. Quando o Renê estiver na região aqui, que tiver um tempinho,
1: certeza,
0: se
1: tiver a oportunidade, a gente vem aqui com certeza.
0: Ele, passa com ele para cá pra gente trocar bater um ponto aqui. Beleza?
1: Com certeza, valeu.
0: Abraço. Gente, fiquem com Deus. Eu vou deixando aí minha última de hoje. A música aí, pra nós encerrarmos, deixa eu só ver se eu vou. Eu não sei se eu vou tocar da Alberto Adriano pra gente encerrar. Eu acho que eu vou, rapaz. Eu não sei se eu vou, porque quase não tocou da Alberto Adriano hoje. Eu vou achar uma. Fala uma aqui agora, o Adriano, pra gente encerrar com chave de ouro o programa aqui. Vamos ver. Das que eu tenho aqui, vai.
1: Se você tem aí.
0: Ó, Castigo Fole.
1: Me deixe só.
0: Hã?
1: Me deixe só.
0: Me deixe só, me deixe só. Eu canto, vai seguir a sua vida. 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Me deixe só, aí. É melhor sair agora. Ó, será que é fã ou não?
1: Não, conheço nada.
0: deixa eu levar ela aqui pra cima. Cadê? Vem cá você aqui e você vem aqui no lugar de você e eu fecho você e vou por isso encerrando a programação de hoje. A pedido musical de Adriano Matos, deixando a minha última de hoje, me deixe só, Adalberto e Adriano. Gente, muito obrigado pelo carinho da audiência de vocês. Sábado que vem a gente tá de volta. Durante a semana aí a gente monta a programação e passa pra vocês quem vai estar sábado que vem com a gente aqui, viu? Foi muito bom participar dessa programação. Foi muito bom saber que vocês estão aí do outro lado, ouvindo a programação. A todos vocês de fora da cidade que participaram, ouçam o nosso link, ouçam a nossa rádio. A nossa rádio, ela vai dominar o mundo. Eu falo isso aí, viu? É aqui, aqui, Adriano, é assim, ó. É a caçulinha que tá virando mania em Bandeirantes. A gente preza muito por qualidade, preza muito pelo ouvinte, preza muito por boa música. Aqui você não vai escutar aquelas músicas doidas que o pessoal escuta, né? Aqui é só música de qualidade.
1: Qualidade conta muito.
0: Qualidade conta demais. Beleza? Então tá bom. Gente, fiquem todos com Deus. Até amanhã. Até amanhã não, até sábado que vem, se Deus quiser. Mais uma vez, obrigado, Adriano, e até a próxima.
1: Valeu. Um abraço a todos.

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9: Estúdio Casa, 7 horas e 6 minutos.

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0: Rubio é madeira. Gostei. Vocês são 10 demais. Alô, Sica.
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3: Estúdio Casa, 7 horas e 35 minutos.

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1: 8 e 3.
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0: em Bandeirantes. 27 graus.
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2: Em Bandeirantes, 27 graus.

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0: Que sonho, meu amigo, que sonho.
1: Tremendo, rapaz, vocês são bons demais, gente.
2: Tá doido.

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